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1: A Love Supreme Part 1 com John Coltrane, a música do próprio Coltrane, que elevou o jazz a um patamar espiritual, né? A Love Supreme é uma de suas obras-primas, um hino de gratidão e busca interior que marcou a história do Coltrane e também da música. E antes tivemos Pepper Adams abrindo o Jazz Livre de hoje com In and Out, música do Pepper Adams. Tudo bem com você nesta sexta-feira? Muito bom ter sua companhia aqui no Jazz Livre e sua participação pelo nosso WhatsApp, sempre muito bem-vinda, DDD 21 99710-0537. Abraços para o Alex Toste, de Paciência, também para o Mário Negrão, de Petrópolis, querido batera, grande batera, sempre ligado aqui no Jazz Livre. Alexandre Lima de Souza, de Anchieta, transportando passageiro Henrique, diz que está maravilhado com as músicas. Obrigado, Henrique. Alexandre, obrigado por divulgar o Jazz Livre. Grande abraço, boa jornada aí para você e boa viagem para o Henrique, viu? Abraço também para o Percy Thompson, de Ipanema. Mike Stern, que nasceu em 1953, é um dos guitarristas mais influentes do jazz contemporâneo. Com passagem pelo grupo de Miles Davis nos anos 80, ele desenvolveu um estilo que mistura jazz, rock e blues com grande expressividade. Nardis, de Miles Davis, ganha com ele uma interpretação moderna e cheia de energia. Vamos ouvi-lo. Nardis, com Mike Stern, música de Miles Davis. 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E este é o Jazz Livre.

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1: Que sequência, não? Nós ouvimos Mike Stern com Nadis, música de Miles Davis, e você acabou, aliás, antes, né? E agora acabamos de ouvir I Told Jesus, que é a música tradicional, com Stanley Turrentine, que foi um dos grandes saxofonistas do soul jazz, um som quente, cheio de blues, que marcou gerações, uma interpretação emocionante desse tema tradicional, aquele groove característico que o consagrou. Detalhe interessante dessa gravação, que o arranjo é de Elmir Deodato. Nosso WhatsApp à sua disposição, DDD 21 99710 0537. Abraços neste bloco vão para o Eduardo Paladino, do Recreio dos Bandeirantes, que manda um abraço para o amigo Elinho Ferraz, do Grajaú. Abraço também para Tânia e Nina, da Usina, na Tijuca, curtindo Jazz Livre. E também para o João Batista, aqui do Centro. O João está sempre ligado no Jazz Livre também. Grande abraço, João.

Muito bem, nós vamos seguir agora com mais um tema para você. Quem chega agora no Jazz Livre é Miles Davis, que continua sendo até hoje, né, uma das figuras mais revolucionárias do jazz. John McLaughlin é uma homenagem ao guitarrista que participou de seus álbuns na sua fase fusion, mostrando a fase elétrica e inovadora de Miles. Vamos ouvir então John McLaughlin com Miles Davis, a música do próprio Miles. 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
1: Esse foi Pat Metheny, música do próprio Pat, New Year. Antes tivemos Miles Davis com John McLaughlin, música do próprio Miles. Abraços neste bloco vão para Nelly Machado, de Caraguatatuba. Também para o Walter dos Santos, de Realengo, Caraguatatuba e São Paulo. Nelly, nosso ouvinte paulista, uma das nossas ouvintes paulistas. Muito obrigado pela sua companhia sempre, Nelly. É, a Mônica Parreira, de Cordovil, mandando um abraço para o amigo João Paulo. Maria da Penha Leocádio, de Bom Sucesso. Obrigado pela companhia, pela mensagem, Maria. Abraço também para o Eloy, socorrista do SAMU, de Duque de Caxias. Obrigado pela companhia, Eloy. Grande abraço, viu, amigo? Dizzy Gillespie, o pai do bebop, foi um dos maiores trompetistas e inovadores da história do jazz. Nós vamos ouvi-lo aqui em Theme from the Cool World, composta por Mal Waldron, que ganha aqui com Dizzy Gillespie, seu quinteto, uma interpretação cheia de swing, atitude, puro Dizzy. Fique com o tema. 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
1: Do maravilhoso, não? Ray Charles e Natalie Cole, música de Eddie Cooley e John Davenport, Fever. E antes tivemos Dizzy Gillespie com seu quinteto, Team from the Cool World, música do Mal Waldron. É isso, o Jazz Livre de hoje vai chegando ao fim. Agradecendo muito a sua audiência, abraços finais no programa. Vão para Andréa Brum, de Marechal Hermes, sempre em tempo de mandar um abraço para você, Andréa. Obrigado pela companhia sempre, viu? Um ótimo final de semana. Lembrando a você que está nos ouvindo pela primeira vez, o nosso WhatsApp para sua participação, que é sempre muito bem-vinda nos próximos programas, DDD 21 99710 0537. E convido você também a seguir nosso perfil nas redes sociais, @RadioMEC. O Jazz Livre tem produção de Anderson Domingos e Carlos Soca, sonoplastia de Silas Mendes, coordenação de programação de Rodrigo Soprana. Eu sou o Sidney Ferreira, espero que você tenha gostado do programa de hoje e a gente se encontra, certamente, no próximo Jazz Livre. Um ótimo final de semana para você. Tchau!

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5: O diretor Brian De Palma, criador de clássicos como Carrie, A Estranha e Scarface, vai contar com pelo menos dois brasileiros na equipe de seu próximo filme, Doce Vingança. O diretor de fotografia, Pedro Sotero, que trabalhou em Bacurau e Aquários, e a figurinista Cláudia Kopke, de Ainda Estou Aqui e Tropa de Elite. O filme Doce Vingança é um projeto antigo do diretor. Chegou a ser anunciado em 2018 com Wagner Moura no papel principal, mas nenhum nome do elenco foi confirmado até agora.
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7: Olá, boa noite. Eu sou o Pedro Pontes e conto com a sua companhia até às 11 da noite. Está começando Todas as Bossas, o melhor programa de música instrumental brasileira e internacional. Mais jazz, blues e até música clássica. E nós começamos o programa de hoje com a belíssima voz de Sarah Vaughan.

0: Você ouviu o sax de Daniel Spielman na música de Pixinguinha, O Gato e o Canário. E abrindo o programa de hoje, Sarah Vaughan na música de Mendel e de Paul Francis Webster, The Shadow of Your Smile.
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0: E a gente segue aqui o programa com a voz e a categoria de Oswaldo Montenegro na música Se Puder, Sem Medo.
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0: Você ouviu Osmar Milito Trio, música de Tom Jobim, Bonita. E abrindo o bloco, Ella Fitzgerald, música de Cole Porter, Don't Fence Me In.
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0: Nós seguimos com a belíssima voz de Luiz Melodia na música de Getúlio Cortes, Quase Fui Lhe Procurar.

0: Você ouviu o maestro, compositor e arranjador Wagner Tiso na música dele mesmo com Milton Nascimento, Coração de Estudante. A primeira, Luiz Melodia, Quase Fui Lhe Procurar.
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0: Nós seguimos com a cantora e compositora Luciana Souza e o violão de Marco Pereira.

0: Você ouviu o gaitista Roberto Moraes na música de Daniel Alomia Robles e Julio de la Paz, El Condor Passa. E a primeira, a cantora e compositora Luciana Souza e violão de Marco Pereira na música de Jacó do Bandolim e de Hermínio Belo de Carvalho, Doce de Coco.
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0: Nós seguimos aqui com o piano da canadense Diana Krall e a voz de Tony Bennett na música de George e Ira Gershwin, Love is Here to Stay.
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0: E fechando todas as bossas desta sexta-feira, o Marcos Roberts Trio, que tem Marcos Roberts no piano, Jason Marsalis na bateria e Rodney Jordan no baixo, e mais o banjo do nova-iorquino Bella Fleck. E na música do Bella Fleck, That Old Thing. E abrindo o último bloco do Todas as Bossas, a pianista canadense Dana Crowe e a voz de Tony Bennett na música de George e Ira Gershwin, Love is Here to Stay. Para você, amigo, um forte abraço. Querido ouvinte, conto com você na próxima segunda-feira. Para você, um forte abraço, um ótimo fim de semana e acompanhe sempre Todas as Bossas de segunda a sexta, de 10 às 11 da noite. Tchau e um abraço.
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5: Não quero mais que o rei de Tiro venha apanhar meus pavões pro bem-amado. E nem marfim, nem preciosa lenha, nem flor azul, nem papião dourado. Não consinto que viole a minha brenha carregando as riquezas do Eldorado. Não quero mais que o rei de Tiro venha apanhar meus pavões pro idolatrado. Pavões de Ofir não mais irão nos barcos para além da Hespéria e dos fenícios marcos. Se Salomão, o amado de Elohim, quer papagaio, araras e saguim, que os vá buscar no Surinã, nos charcos, e não nos campos de Tassimirim.
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0: Eu acho que todo mundo tem o direito de escolher a cor que quiser, a nota que quiser, o som que quiser. E a música, que eu chamo de universal, dá essa chance. Mas para isso tem que ser criativa, tem que ser cuidadosa no sentido de criação, de improvisação.
1: Hermeto tocando seu próprio corpo. Hermeto e um corpo orquestral. Todos os sons cabem nesse quarto programa de nossa série dedicada a celebrar o mestre Hermeto Pascoal. Um programa cheio de dádivas e presentes, como os temas que Hermeto compôs para a Rádio MEC, presente para nós e para nossos ouvintes, que nos pediram para ouvir algumas músicas de Hermeto, como a Renata.
2: Olá, ouvinte da Rádio MEC. Olá, Hermeto. Meu nome é Renata. Eu gostaria de pedir uma música que é de um álbum que eu ouvi bastante durante a infância, que é o Cérebro Magnético. A música é Voz e Vento, que é uma música que, assim, embalou minhas brincadeiras de infância. Os meus pais ouviam bastante. E essa música é bem simbólica, assim, da minha primeira infância. Voz e Vento.

0: Voz e Vento de Hermeto Pascoal, gravado no disco Cérebro Magnético. Pedido de nosso ouvinte e fã de Hermeto, Renata.
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0: Também fã de Hermeto, a cantora Aline Morena se tornou companheira e parceira do campeão por muitos anos. Juntos produziram CDs, shows, músicas e boas histórias. Ela própria nos conta.
2: Meu Deus, passaram-se voando 12 anos de convivência, né? Desde 2002, em outubro de 2002, a gente se conheceu num workshop em Londrina. Já tinha feito um trabalho só com músicas dele aqui em Curitiba, né? E acabei dando uma canja no show do grupo no dia seguinte em Maringá. E fui no outro dia pro Rio de Janeiro. E assim, em uma semana a gente já tava juntos. E ele passou a morar em alguns meses em Curitiba. E assim ficamos vivendo juntos 12 anos. E assim, eu me apresentando, primeiro dando canja no show solo dele, no show com o grupo, e depois integrando o grupo dele e também fazendo um duo com ele. Então, desse duo saíram dois CDs e um DVD maravilhosos, né? Que foi em 2006 o Chimarrão com Rapadura e em 2010 o Boda Vilatão. Aí, em seguida, eu produzi um DVD solo dele, Hermeto Brincando de Corpo e Alma, e ele produziu, dirigiu musicalmente o meu CD solo Sensações. Então, assim, um tempo muito produtivo, e hoje eu tô com o meu próprio grupo, levando adiante a minha carreira, com todo esse ensinamento, essa bagagem de 12 anos convivendo diariamente com o Hermeto. Sobre aquela música que não pode faltar do Hermeto, é tão difícil, mas eu vou dizer uma música porque eu tive a audácia de colocar uma letra nela, que é o Chorinho pra Ele. Uma das músicas mais conhecidas do Hermeto, né? E assim, ele aprovou a letra, é uma letra brincalhona que fala da disputa entre o pandeiro e o cavaquinho pra conquistar o coração da donzela. É bem interessante essa música.
0: Aline foi também produtora de um trabalho de Hermeto, onde seu único instrumento é seu corpo. O DVD Hermeto Brincando de Corpo e Alma.

0: Ouvimos Palhinha Mistura e Manda de Hermeto e com Hermeto Pascoal, faixa do DVD Hermeto Brincando de Corpo e Alma.
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0: Hermeto toca porco, toca flauta, toca buzina, toca seu corpo e toca piano.
1: Mas eu gosto de todos os instrumentos convencionais, transformá-los em instrumentos não convencionais. Eu pego meu piano solo, que eu fiz por diferentes caminhos, o nome, né? Na época ganhou todos os prêmios do piano solo.
0: Por Diferentes Caminhos foi um dos discos de Hermeto que fez morada no coração de uma outra ouvinte, Ruth Noemi.
2: Olá, sou Ruth Noemi, amo Hermeto Pascoal e amo um disco, olha que coisa antiga, um disco solo, acústico, ele no piano, que se chama Por Diferentes Caminhos, e tem uma música com esse nome, é a que eu quero ouvir.

Por Diferentes Caminhos, composição de Hermeto Pascoal, gravada no disco Por Diferentes Caminhos, de 1989.

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1: Na visita que nos fez para gravar sua entrevista para essa série, Hermeto nos entregou uma partitura inédita e disse: tragam um pianista muito bom para gravar isso. E assim, ganhamos dois presentes, de Hermeto e do também campeão Gilson Peranzetta, que traduziu e vestiu a partitura de Hermeto com sua competência como instrumentista e criador. Vamos ouvir na sequência Chorinho para a MEC e Rádio MEC.

Chorinho para Mac, gravado no CD Eu e Eles, de 1999. E Rádio Mac, interpretada por Gilson Peranzetta.

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1: Gilson Peranzetta também deixou uma palavra para nós sobre Hermeto e sua relação com o Bruxo dos Sonhos.
2: Esse gênio que conheci e mudou a minha cabeça musicalmente, ele, todo esse tipo de sonoridade do Hermeto, ele contou que ele ficava, os pais iam trabalhar, os irmãos, por ele ser albino, ele ficava embaixo de uma árvore e aí ele ouvia os sons das rodas do carro de boi, os porcos, passarinhos. Então, nada disso é maluquice. O cara é muito louco, botou porco, não sei o quê. Não, é o som que ele ouviu a vida inteira. Então, ele foi se aperfeiçoando, foi para São Paulo, tocava nas boates e foi, como ele mesmo me falou, foi melhorando a mão esquerda, que por tocar não tocava piano, então a mão esquerda dele era meio esquecida. Então ele foi melhorando tudo isso e se tornou esse maravilhoso músico, né? Maravilhoso compositor, e renovou toda a coisa da música brasileira, as coisas nordestinas. Ele é, assim, no mínimo impressionante, o Hermeto, cara. Eu, cada vez que ouço, cada vez que eu encontro com ele, é uma coisa impressionante, porque ele é um menino, ele não envelhece, cara, sabe? Eu acho que eu fiz uma música que chama Nós as Crianças para os músicos, porque nós só envelhecemos por fora, por dentro a gente continua procurando uma notinha, um acorde, um ritmo, tal. E o Hermeto é o rei dessa coisa toda. Eu adoro o que ele faz, ele é um grande músico, uma grande pessoa, um grande amigo, e eu admiro ele demais. Um grande beijo, campeão, e parabéns, viu, por tudo. Meus parabéns. Beijo.
1: Como Peranzetta disse, Hermeto parece um menino, não envelhece. Em homenagem às crianças que vivem em nós, vamos ouvir do campeão a faixa Crianças, de seu disco Brasil Universo, gravado em 1986.
3: Bom, como é seu nome?
4: Natália.
3: Natália, vai fazer um som agora? Vamos. Tudo bem, então pode entrar. Obrigado. Seu nome?
4: Luísa.
3: Vai fazer um som agora? Vamos. Então pode entrar. Obrigado. Como é seu nome?
4: Thiago.
3: Vai fazer um som agora? Então pode entrar. Muito obrigado. Como é seu nome?
4: Estela.
3: Vai fazer um som agora?
4: Vou, tá. Então,
3: pode entrar. O que é isso aqui?
4: Presente.
3: O que é?
4: Você vai?
3: Não, vou abrir agora. Espera aí um momentinho. Como é que faz? Espera aí. Espera aí, segura aí um pouquinho. Tá difícil, mas eu vou abrir, peraí.
4: Aí tá aqui no rádio.
3: Aí no rádio. Dá uma ajudinha, dá uma ajudinha. Uma ajudinha.
4: Flauta.
3: Ah, é uma flauta. É uma flauta. Peraí, tá? Então fica de novo. Seu nome?
4: Estela.
3: Ah, Estela, muito obrigado, viu? Quer dizer que você deu um presente pra mim.
4: Nada.
3: Muito obrigado. Vai fazer um som agora?
4: Vou.
3: Então larga a brasa. Muito obrigado. E seu nome?
4: Pedro.
3: Pedro, muito obrigado. Vai fazer um som da pesada aí, né?
4: É.
3: Tá legal. Muito obrigado. Bota pra quebrar. O seu? Seu nome?
5: Gabriel.
3: Vai fazer um som da pesada agora?
5: Vou.
3: Tá, muito obrigado, tá? Seu nome?
5: Lígia.
3: Vai fazer um som da pesada?
5: Vai.

0: haciendo sonda pesada. Seu nome?
1: Renata.
0: Ah, tá, Renata, vai fazer um som da pesada? Muito obrigado. E o seu nome? Vai fazer um som da pesada? Muito obrigado. Vai fazer, qual é o seu nome?
1: Mayra.
0: Vai fazer um som da pesada? Muito obrigado. Bota pra quebrar. Você, seu nome?
1: Diana.
0: Diana, vai fazer um som da pesada? Bota pra quebrar. Tá. Seu nome?
1: Fá.
0: Vai fazer um som da pesada? Muito obrigado. Bota pra quebrar. Seu nome? Vai fazer um som da pesada. Bota pra quebrar. Vai fazer um som da pesada. Seu nome? Vai fazer um som da pesada. Muito obrigado. Seu nome? Como? Diga. Vai fazer um som da pesada? Obrigado. Seu nome? Vai fazer um som da pesada? Bota pra quebrar. Pode. Seu nome? Vai fazer um som da pesada? Bota pra quebrar. Seu nome?
1: Laura.
0: Vai fazer um som da pesada?

0: Ouvimos Crianças, gravação do disco Brasil Universo, de 1986.
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0: Voz é música, som dos bichos é música, som das coisas também, como na faixa que vamos ouvir, pedido de outra fã de Hermeto.
2: Olá, meu nome é Daniela e eu quero ouvir Dança da Sava na Cidade Grande.

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0: Dança da Selva na Cidade Grande, de Hermeto Pascoal, faixa do disco Cérebro Magnético, de 1980.
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0: Villa-Lobos, em sua época, criou música que para alguns ouvidos não poderia funcionar. Décadas depois, temos dificuldade de compreender os motivos de tanto estranhamento. Também Hermeto, o bruxo dos sons, propõe sons nem sempre compreendidos.
3: A teoria é muito boa para você se alfabetizar, para conversar com os outros, para escrever para os outros, tocarem também, o bom músico que lê música. Eu não sou contra isso. Só que o músico intuitivo, que no meu tempo, na minha fase de adolescente, até meus 30, 40 anos, era tido como intuitivos, mas no sentido pejorativo. O músico, aquele é orelhudo. O orelhudo, que é o verdadeiro músico intuitivo, eu estou provando isso, eu e muita gente, provando isso, escrevendo para eles tocar com a sinfônica, para tudo, eu escrevo para tudo, qualquer tipo de instrumentação, eu escrevo agora do meu jeito, da maneira que eu escrevo. Ao ponto de eu chegar assim, o cara, eu escrevo um negócio para flauta, o cara chega assim, não se escreve isso na flauta, como o cara de flauta, primeiro flautista da orquestra que eu escrevi os arranjos. Aí eu digo, a nota que o cara não estava conseguindo dar, que eu vou dizer para os músicos de casa, é um mi agudo na flauta, um mi agudíssimo na flauta. O cara não conseguia dar aquele mi, né? Um ré, ele também não conseguia, que é mais fácil. Aí, eu estou na minha, né? Para ver quem é, todo mundo ficava do lado dele, ele reclamando e criticando. Por saber que eu não tinha, que eu era um cara que não tinha diploma, não tinha nada. Não deu outra. Aí quando eu digo, moça, empresta a sua flauta aí. Empresta a tua flauta. Aí eu dei aquela nota, para quem está em casa, para quem está aqui, os músicos. Gente, eu fui até o Fá. Tirei mais um pouquinho para ele aprender. Digo, olha, não venha tocar em estúdio sem saber ler. Se você não sabe essa nota, aprenda aqui. Olha a posição aí. Ensinei as posições para ele. Ainda levou uma boa vaia dos colegas dele. Não devia ter aprendido, devia ter humildade. Devia só porque a pessoa não está lá como maestro e sendo maestro na prática. Porque é a prática. Que teoria funciona, gente, sem a prática?
0: O entendimento da música de Hermeto por um corpo orquestral pode se tornar uma festa, como na interpretação de sua Sinfonia em Quadrinhos pela Orquestra Sinfônica Jovem de São Paulo, trabalho registrado pelo também campeão Jovino dos Santos em 1986.

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2: Então, porque a mãe da música é a harmonia, que nós chamamos bem popularmente, são os acordes, que eu comparo com cacho de uvas. Vamos supor que os acordes sejam cacho de uvas. Você está assim, de repente, você olha assim, tem um pé de coqueiro, um monte de coqueirinho. Cada coqueiro daquele representa uma nota musical. Então, isso é justamente é o que é reformar, refazer. Harmonia, dar o acorde. Você pega, dá um acorde desse, que é um acorde na nossa maneira de pensar. Esse acorde é um acorde que a gente chama gavetão, no sentido de brincar aqui. Que é um acorde que a gente chama quadradão, assim. Um acorde de dó maior, assim, né? Mas olha, só você, eu vou botar uma nota só nele. Olha como o acorde fica, com uma nota só. Ó. Você vê que uma nota só que fez, que é um sustenido, que é o fá sustenido. A harmonia é a mãe da música e tá tudo junto como as notas musicais. O que é que se transforma em melodia? Quando se transforma em melodia? É justamente quando você tira as caixinhas, tira os coqueiros, o coco do coqueiro, quando você tira a manga do pé de manga, quando você tira um peixe do mar, quando você tira qualquer coisa que você tira, aquilo passa a ser uma nota, passa a ser uma nota musical. Ou passa a ser uma cor, uma pintura. Porque é que a música, ela está em todos os contextos. Porque tudo é música.

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4: Afrobeat é Foché, de Matias e Beck, com Bodenson, finalista da categoria instrumental do Festival de Música Rádio MEC 2021.

0: Afrobeat é Foché, de Matias e Beck, com Bodenson, finalista da categoria instrumental do Festival de Música Rádio MEC 2021.
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1: Olá, amigos. Eu sou o Rui Castro e esse é o primeiro programa de uma série de cinco sobre o samba jazz. Samba jazz? Sim. Um gênero musical que surgiu no Brasil por volta de 1960 e que foi, por aqueles anos, a melhor música instrumental do mundo. E isso não é só coisa de brasileiro. Foi mesmo. E é fácil provar. Eu disse instrumental.

Essa foi Quinta Essência, J.T. Meirelles, com um grupo de estúdio chamado Os Cobras, gravado, acredite, há exatamente 60 anos. A formação dos Cobras tinha alguns dos maiores instrumentistas brasileiros da época. Nos saxes, Paulo Moura, Aurino Ferreira, Cipó e o próprio Meirelles. J.T. Meirelles, como ele se assinava. Raul de Souza ao trombone, Hamilton ao trompete, Tenório Júnior ao piano, Hugo Marotta no vibrafone, Zezinho no contrabaixo e Milton Banana na bateria. Feras em seus instrumentos, ou cobras, como se dizia. E o que era o samba jazz? Uma espécie de braço armado da bossa nova, uma bossa nova heavy metal. Um som vigoroso, pesado, cheio de swing, em que eram interpretadas canções já existentes, quase sempre da bossa nova, ou temas originais, inéditos, compostos pelos próprios instrumentistas. Embora se chamasse samba jazz, sua alquimia rítmica podia incluir um andamento romântico e também ecos nordestinos e até africanos. Era uma fusion. E que fusion! Como é que se pode definir melhor o samba jazz? Não é música brasileira.

em ritmo de jazz. E não é jazz em ritmo de samba. É uma terceira coisa, uma fusão mesmo. Nele você tem a formação instrumental típica dos pequenos grupos de jazz. E tem o ritmo do samba, da gafieira, que foi em grande parte de onde ele saiu. E de repente, pode ser também o contrário. E por que era o melhor do mundo? Porque na época, a música popular americana parecia já não ter mais para onde ir. Ao passo que o jazz estava vivendo uma fase terrível, a fase do free jazz, quase abstrato, estava afastando os ouvintes. E a música europeia continuava a mesma pasmaceira dos últimos 20 anos, exceto pelos Beatles. E aí não era música instrumental, era vocal. Mas por enquanto chega de teoria, vamos à prática. Com os Cobras, Praia e Menina Demais, ambas de autoria de Orlan Divo.

Menina Demais e antes Praia, com os Cobras. As duas músicas são de autoria do delicioso cantor e compositor Orlandivo, tão popular na época e hoje tão esquecido. Por acaso, é também de Orlandivo o tema a seguir, Samba Toff, com o saxofonista Juarez Araújo e o trombonista Nelsinho. Era faixa de abertura de um disco chamado Bossa Nova nos States, de 1962, um dos primeiríssimos discos de samba jazz. E dando um salto de 40 anos, teremos dois temas pioneiros do gênero, Sambop e Samba Novo, só que na interpretação de um grande músico dos anos 2000, Paulinho Trompete, acompanhado da banda Sambop, com, entre outros, Amileto Stamato ao piano e Vidor Santiago ao sax.

Samba Toff de Orlandivo, com Juarez Araújo e seu conjunto. E com Paulinho Trompete, Sambop de Durval Ferreira e Maurício Einhorn. E Samba Novo, do mesmo Durval, mas com parceria de Newton Chaves. Um dos expoentes do samba jazz foi o saxofonista Meirelles, também compositor de temas que se tornaram standards do gênero, ou seja, que muita gente gravou. Um deles é Quinta Essência, que ouvimos na abertura do programa, e vamos ter agora em outra gravação pelo próprio Meirelles, em seu disco de 1964, intitulado simplesmente O Som. Quem o acompanha é o seu conjunto Os Copa 5, com Luiz Carlos Vinhas ao piano, Pedro Paulo no trompete, Manuel Guzmão no contrabaixo e Dom Um na bateria. Com essa mesma formação, temos a seguir Solo, outro tema de Meirelles.

0: estándares do samba jazz compostos e interpretados por Meirelles. Você deve ter notado que são faixas longas, com muitas improvisações, mas isso era raro no samba jazz. Quase sempre os solos tinham de ser mais curtos, por pressão das gravadoras, para que tocassem no rádio e se tornassem, de certa forma, sucessos populares. É claro que eles não iam várias paradas, nem se falava deles na revista do rádio, mas sim, muitos tocavam nos melhores programas.
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Essa foi Ataque, de Almir Deodato, com o próprio Almir no órgão e no piano. O mesmo Almir que, pouco depois, iria para os Estados Unidos e se tornaria um dos grandes vendedores de discos, com seus arranjos para o Earth, Wind and Fire. Aqui ele era acompanhado pelo seu grupo Os Catedráticos, cada qual realmente um mestre em seu instrumento. O tema Ataque deu nome a um disco que Almir gravou em 1966, já no fim do samba jazz. Como diz o nome, é incrível o ataque da entrada em uníssono, vibrante, potente, como se os músicos já apresentassem o seu cartão de visitas nos primeiros acordes. Vamos de mais Almir Deodato. Essa gravação de Os Grilos, que vamos ouvir, estava sempre no rádio, e com razão. Veja como era contagiante e moderna essa canção, não por coincidência, de Marcos e Paulo Sérgio Valle, que até hoje arrebentam a cena musical internacional. E em seguida, ainda com Almir Deodato, a swingada Samba do Dom Natural, de autoria de Pingarilho.

com Elmir Deodato e os catedráticos Os Grilos, de Marcos e Paulo Sérgio Vale, e Samba do Dom Natural, de Pingarilho. Pingarilho você provavelmente não conhece, um arquiteto e artista plástico carioca que fazia grande música nas horas vagas, e talvez ainda esteja fazendo, mas não mostra para ninguém. Seu parceiro na época era o cronista e também arquiteto Marcos Vasconcelos. Aliás, um arquiteto diferente, o Marcos, famoso no Rio dos anos 60, não pelos prédios que construía, mas pelo que se recusava a destruir. Sim, havia gente assim no Brasil. Outro craque do samba jazz foi Dom Um Romão. Ele era um baterista com longa carreira nas gafieiras cariocas. Tocou por muito tempo na famosa boate Vogue, em Copacabana, e foi o baterista do famoso disco de Frank Sinatra com Tom Jobim. A adesão de Dom Um ao samba jazz foi natural. Ela lhe permitiu formar um grupo como ele queria. Veja sua interpretação de Jangal, de Orlandivo, e Consolação, de Baden Powell e Vinícius de Moraes. Em Jangal, o solo de trompete é de Pedro Paulo, e em Consolação, temos Edson Maciel ao trombone.

Jangal de Orlandivo e Consolação de Baden Powell e Vinícius de Moraes, ambas com Dom. Muitos dos músicos do samba jazz tinham tocado nas gafieiras da Praça Tiradentes, que as pessoas frequentavam para dançar. Mas se você me perguntar qual seria o coração, o centro geográfico do samba jazz, esse lugar não pode ser outro que o Beco das Garrafas, aquele bequinho da Rua do Vivier, em Copacabana. É isso. Ao contrário do que muitos pensam, o Beco das Garrafas nunca foi exatamente um lugar da bossa nova. Quando os irmãos Giovanni e Alberico Campano o criaram, em meados dos anos 50, a música vigente era o samba-canção e ele era o cenário de Dolores Duran, até que chegou o samba jazz. O Beco passou a ser um lugar exclusivamente para ouvir música, e música bem barulhenta naquelas microboates, o Little Club e o Bottles. Um dos primeiros a se apresentar lá foi Sérgio Mendes. Ele morava em Niterói, era muito jovem e atravessava a Bahia para tocar de graça, porque o esperto Alberico dizia que ele ainda estava aprendendo. Isso era bem Alberico. Mas também como é que ele ia imaginar que aquele garoto novinho um dia ia ser o Sérgio Mendes? Vamos então ao muito jovem Sérgio Mendes, tocando temas de samba jazz de sua autoria, ainda no tempo do Beco das Garrafas, Primitivo e Noa Noa. Com ele, as feras Raul de Souza e Edson Maciel ao trombone, Aurino Ferreira no sax tenor, Héctor Costita no sax alto, João Neto ao contrabaixo e Edson Machado na bateria. Precisa mais?

Noa Noa e antes Primitivo. Dois temas de Sérgio Mendes com ele próprio ao piano, em comecinho de carreira, quando ainda quase tinha de implorar para tocar piano no Beco das Garrafas. Impressionante a potência, não é? E Primitivo não tem nada. Nos conjuntos de samba jazz, em geral, o que se destaca são os instrumentos de sopro, saxofones, flautas, trompetes, trombones. Mas eles podiam também ter em primeiro plano o mais bossanovista dos instrumentos, o violão. E o violão de um super músico, Geraldo Vespar. A música dispensa apresentações. É o Estamos Aí, de Durval Ferreira, Maurice Einhorn e Regina Werneck.

0: Estamos aí de Durval Ferreira, Maurício Einhorn e Regina Werneck, um violão espetacular de Geraldo Vespar. E com isso encerramos esse primeiro programa da série Samba Jazz. No próximo, vamos continuar apresentando grandes expoentes do samba jazz instrumental, como Edson Machado, Tenório Júnior, Raul de Souza e Moacir Santos. Não perca!
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3: All the Way, de Jim Van Huysen e Sammy Cahn, com Frank Sinatra e Celine Dion.

0: All the Way, de Jim Van Heusen e Sammy Cahn, com Frank Sinatra e Celine Dion.
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5: Uma hora e um minuto.
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7: Vamos começando mais uma edição do programa Circular Brasil, mais precisamente a edição de número 101.

85. Em cada programa nós abordamos aproximadamente 3 discos de artistas diferentes e vindos de diferentes regiões do país, geralmente. Aí já dá para você perceber a enorme quantidade de álbuns que já passaram aqui pelo programa Circular Brasil de Música Instrumental no rádio. Nessa edição de hoje, nós vamos fazer uma viagem no tempo com as 3 atrações. Serão lançamentos realizados em épocas relativamente próximas, mas lá atrás, há um bom tempo. Um panorama da nossa música naquele período. Primeiro serão faixas instrumentais do disco Egberto Gismonti, álbum do multi-instrumentista brasileiro mundialmente conhecido, lançado no ano de 1969, onde ele dividiu o disco entre canções e temas instrumentais. E hoje nós tocaremos aqui alguns temas instrumentais desse trabalho. Logo depois, vamos ouvir algumas faixas do disco Os Grandes Sucessos de Valdir Azevedo, lançado no ano de 1968. Um álbum do cavaquinista brasileiro que foi um dos maiores fenômenos de vendas de discos no Brasil, no segmento específico de música instrumental, né? E para terminar, serão faixas do disco Laércio de Freitas e o Som Roceiro, do pianista e compositor paulistano Laércio de Freitas, um álbum lançado em 1972. Um panorama das nossas mentes criativas na música, o que estavam produzindo naquele momento específico da nossa história. Ouvidos atentos e coração aberto, o Circular Brasil está começando. Egberto Gismonti é um multi-instrumentista brasileiro que faz parte da história da música instrumental no país. É um dos nossos maiores representantes desse gênero a nível mundial. E o que ele estava fazendo lá em torno de 1969 é o que nós vamos ouvir aqui agora. O disco leva o nome dele no título e tem várias faixas cantadas, a maioria inclusive, mas também tem algumas faixas de música instrumental, muitas delas tocando violão, numa linguagem bem semelhante àquela linha do Baden-Powell, inclusive, na época. Você vai reparar isso aqui. Ali era o Egberto em seus trabalhos iniciais, se colocando, se apresentando ao público, fazendo suas experiências e sentindo a reação das pessoas diante do seu trabalho. E ali ele já se mostrava um artista extremamente talentoso. Nós ouviremos 5 faixas instrumentais desse álbum aqui no programa Circular Brasil de hoje. Vamos começar com 2 delas agora, ambas de autoria do Egberto, Salvador, e logo a seguir, Computador.

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Estamos na nossa primeira atração dessa edição de hoje, um disco do multi-instrumentista Egberto Gismonti, lançado no ano de 1969. O disco leva o nome dele no título, e a gente acabou de ouvir Computador, e antes dela foi Salvador, ambas de autoria do Egberto. A maioria dos temas desse álbum

álbum de 1969 eram cantados, porém havia alguns temas instrumentais também, e são estes que nós estamos tocando aqui no programa Circular Brasil de hoje. Vamos ouvir mais três músicas desse disco agora, mais uma vez todas de autoria do Egberto. Vem aí O Gato, depois Estudo Número 5 e logo a seguir, Tributo a Wes Montgomery.

Egberto Gismonti, multi-instrumentista brasileiro, foi nossa primeira atração do programa Circular Brasil de Música Instrumental de hoje. Todas as atrações do programa hoje são representadas por discos bem antigos. É o que as nossas mentes criativas no Brasil estavam pensando naquele tempo. E esse disco mesmo, que leva o nome Egberto Gismonti no título, foi um lançamento de 1969, quando ele tinha apenas 22 anos de idade. Nós acabamos de ouvir três temas desse álbum. Essa que tocou agora se chama Tributo a Wes Montgomery.

vamos apreciar faixas de um álbum que ele lançou no ano de 1968, um ano antes desse disco que a gente acabou de ouvir, do Egberto Gismonti. O álbum se chama Os Grandes Sucessos, de Valdir Azevedo, ou seja, ali o Valdir, já em torno dos seus 45 anos de idade, já tinha um reconhecimento da mídia. Na verdade, ele foi um fenômeno brasileiro no que diz respeito ao número de vendas de discos de música instrumental na sua época. Como as músicas são curtinhas, assim como na atração anterior, vamos poder tocar 5 músicas desse disco aqui no programa de hoje. Uma outra faceta, um outro estilo completamente diferente do que a gente acabou de ouvir. Mais um registro, num período muito próximo, em 1968. Vamos ouvir 3 temas na sequência agora. Eu Sonhei Que Tu Estavas Tão Linda, música do Francisco Matoso e Lamartine Babo. Depois vem Ave Maria, de Herotides de Campos e Jonas Neves. E depois dela, Chorinho Antigo, música de autoria do Valdir Azevedo.

O cavaquinista Valdir Azevedo, ícone do instrumento e nossa música, o cavaquinho, é a nossa segunda atração do programa Circular Brasil de hoje. Estamos ouvindo algumas faixas de um álbum que ele lançou no ano de 1968. E o nome do disco, Os Grandes Sucessos de Valdir Azevedo. A gente acabou de ouvir Chorinho Antigo, música dele, do Valdir. Antes dela, foi Ave Maria, de Herotides de Campos e Jonas Neves. E a primeira que a gente ouviu se chama Eu Sonhei Que Tu Estavas Tão Linda. Música do Francisco Matoso e Lamartine Babo. E ainda vai dar pra gente curtir mais duas músicas desse mesmo disco. Vem aí agora dois clássicos, Pedacinho do Céu, do Miguel Lima e Valdir Azevedo, e logo na sequência, Abismo de Rosas, do Américo Jacomino, também conhecido como Canhoto.

0: Você está acompanhando o programa Circular Brasil de Música Instrumental. Estamos na nossa segunda atração dessa edição de hoje, o cavaquinista Valdir Azevedo. No programa de hoje, estamos visitando uma época específica da nossa música, ali entre 1968 e 72, e ouvindo um pouco o trabalho de três artistas completamente diferentes entre si. Acabamos de ouvir algumas faixas de um disco que o Valdir Azevedo lançou no ano de 68, chamado Os Grandes Sucessos de Valdir Azevedo. Naquele momento, ele estava com 45 anos de idade. A gente acabou de ouvir os clássicos Abismo de Rosas, do Américo Jacomino, mais conhecido como Canhoto, e antes dela foi Pedacinho do Céu, do Miguel Lima e Valdir Azevedo. E agora vamos para a nossa última atração, instrumentista e compositor de São Paulo, num trabalho que ele lançou no ano de 1972.
1: Olha aí, gente. Aqui é o nosso alô para a Bahia. Vai lá.

O maestro, arranjador e compositor Laércio de Freitas fez parte da Orquestra Tabajara do Severino Araújo e do Sesteto do Radamés Inhátali. Em 1972, ele lançou o LP Laércio de Freitas e o Som Roceiro. É desse disco

que nós vamos ouvir algumas faixas instrumentais. A maioria do disco é cantado e é divertido. Faz algumas alusões ao matuto da roça mesmo, mas os temas instrumentais não. E nas minhas buscas diárias aqui pelos repertórios da nossa música, isso me chamou a atenção. Como o programa Circular Brasil é dedicado ao segmento de música instrumental, são justamente os temas instrumentais que nós vamos ouvir. Desse álbum, desse artista brasileiro, o que, é que ele estava produzindo e pensando artisticamente naquela época? A gente vai tocar 4 faixas desse disco, começando com 2 delas agora, Bosque dos Jequitibás, e logo a seguir, Fogo Pagou, as 2 de autoria do Laércio de Freitas.

Nossa última atração do Circular Brasil de hoje é o maestro, arranjador e compositor Laércio de Freitas. Estamos ouvindo faixas de um disco que ele lançou no ano de 1972, que leva o nome de Laércio de Freitas e o Som Roceiro. O disco é muito variado e tem diversas canções, porém, estamos apreciando aqui hoje os temas instrumentais desse álbum. Acabamos de ouvir dois temas de autoria do Laércio, Fogo Pagô, e antes dela foi Bosque dos Jequitibás. Além do que eu falei no bloco passado, que ele já participou da Orquestra Tabajara e também do Sexteto Radamés em Atali, o Laércio de Freitas também já atuou como arranjador e regente em companhias de discos, tendo acompanhado diversos artistas como Ângela Maria, Maria Bethânia, Emílio Santiago, Clara Nunes e diversos, vários outros. Para encerrar o programa Circular Brasil de hoje, vamos ouvir mais duas faixas desse mesmo disco. Mais uma vez, as duas são de autoria dele. Vem aí, Pirambeira e logo depois, Rastapé.

0: Essa foi Rastapé, e antes dela a gente ouviu Pirambeira, ambas de autoria do maestro, arranjador e compositor Laércio de Freitas. Nós ouvimos faixas de um álbum que ele lançou em 1972, chamado Laércio de Freitas e o Som Roceiro. Apesar da maioria das faixas do disco serem cantadas, eu achei muito interessante o fato desses temas instrumentais estarem ali, e trouxe eles aqui, para o nosso programa. Hoje, nós tivemos um panorama do que estava sendo feito no Brasil, ali entre os anos de 1968 e 72. Começamos com Egberto Gismonte, num disco de 1969, depois Valdir Azevedo, um ano antes, um álbum de 68, e agora o Laércio de Freitas, com esse disco do ano de 72. É um retrato das nossas mentes criativas, com estilos bem diferentes entre si durante aquele período da nossa história, há mais de 50 anos atrás. E vamos terminando o nosso programa por aqui. Eu espero que você tenha gostado dessa experiência. A gente fica aqui escolhendo o repertório com todo cuidado e inventando moda, né? Diferentes formas de abordagem. Muito obrigado pela sua companhia e sua audiência nessa última hora. Os trabalhos técnicos do programa foram do Marcos Inácio. Semana que vem estaremos aqui nesse mesmo dia e no mesmo horário com mais um programa feito com muito carinho para você. Grande abraço e até lá!
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3: Duas horas.
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4: O Idílio de Siegfried, versão original para 13 instrumentos de Richard Wagner. Membros da Orquestra Sinfônica de Toronto, regente Glenn Gould.

0: O Idílio de Siegfried, versão original para 13 instrumentos de Richard Wagner. Membros da Orquestra Sinfônica de Toronto, regente Glenn Gould.
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0: A Casa do Riacho, de Joseph Lerner, Ensemble 20.

0: A Casa do Riacho, de Joseph Lanner, Ensemble Vim.
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0: Conto Sinfônico Opus 43A, Concerto para Flauta e Orquestra, de Peter Benoit. Flauta Gabi van Riet, Orquestra Filarmônica Real de Flandres, sob a regência de Frederic de Vries.

0: Conto Sinfônico Opus 43A, Concerto para Flauta e Orquestra, de Peter Benoit. Flauta Gabi van Riet, Orquestra Filarmônica Real de Flandres, sob a regência de Frederic de Vries.
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0: Ibéria, primeiro livro, Evocación, El Puerto y El Corpus en Sevilla, de Isaac Albéniz. Piano Jean-François Reiser.

0: Ibéria, primeiro livro, Evocación, El Puerto y El Corpus en Sevilla, de Isaac Albéniz, piano Jean-François Reiser.
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0: Dom Juan, poema sinfônico, Opus 20, de Richard Strauss. Orquestra Sinfônica da Rádio Bávara, sob a regência de Lori Mazel.

0: Dom Juan, poema sinfônico Opus 20 de Richard Strauss. Orquestra Sinfônica da Rádio Bávara, sob a regência de Lori Mazel.
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0: Três movimentos de Le Tombeau de Couperin, prelúdio, minueto e rigodon, de Maurice Ravel, violão Nicolas de Souza Barros.

0: três movimentos de Le Tombeau de Couperin, prelúdio, minueto e rigodon, de Maurice Ravel, violão Nicolas de Souza Barros.
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0: Meu coração é todo seu, área da opereta O País dos Sorrisos, de Franz Lehár. Tenor Plácido Domingo, Orquestra Sinfônica de Londres, regente Karl-Heinz Logan.

0: Meu Coração é Todo Seu, ária da opereta O País dos Sorrisos, de Franz Lehár. Tenor, Plácido Domingo. Orquestra Sinfônica de Londres, regente Karl-Heinz Loges.
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1: 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Carmencita, música e interpretação de Bebê Kramer.

0: Você e Eu, de Carlos Lira e Vinícius de Moraes, com Gilson Peranzetta e Marcel Powell. Antes, Carmencita, música e interpretação de Bebê Kramer.
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8: Quatro horas e um minuto.
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10: Eu sou Tony Villani, esse é o Sala de Concerto e o nosso encontro com o melhor da música de câmara em apresentações ao vivo aqui pela Rádio MEC. E hoje nós fizemos um convite e ele aceitou, o violonista Augusto César Cornélio. Seja muito bem-vindo. Obrigado por aceitar o nosso convite.
11: É uma alegria enorme estar aqui com vocês. Eu sou fã do programa, acompanho o programa, sou ouvinte apaixonado.
10: E hoje você está participando conosco.
11: Muito obrigado.
10: Augusto César Cornélio é bacharel em violão pela UFRJ, Universidade Federal do Rio de Janeiro, na classe de Léo Soares. E no final dos anos 1990, Augusto César se dedicou à atividade pedagógica, permanecendo 20 anos à frente do curso extracurricular de violão do Colégio Santo Agostinho, na Barra da Tijuca. Com a banda Dom, que nós vamos falar sobre ela daqui a pouco, ele se apresenta há mais de 25 anos por todo o país, tendo gravado 5 CDs, um DVD, tornando-se também compositor de diversas canções desse grupo. Ele escreveu e publicou 4 livros, sendo um deles infantil, com a temática inclusiva dedicada ao seu filho autista, que também nós vamos falar há pouco. Se apresentou como palestrante na área da luta pelos direitos da pessoa com deficiência. E o nosso convidado, Augusto César Cornélio, retornou aos estudos do violão com o violonista Vicente Pascoal e completou o curso de luteria com Luciano Bonotto, no Rio de Janeiro, tendo construído o seu primeiro instrumento chamado Esperança, que você não trouxe hoje. Mas na próxima vez, com certeza, você vai falar. E ele lança seu primeiro álbum dedicado à música de concerto, intitulado Sobre Amor, com peças de Vicente Pascoal, Léo Brauer,

Emmanuel de Posse. O nosso convidado nos oferece um programa inteiramente afinado com a proposta da Rádio MEC, clássica e atual. Nós vamos ouvir no repertório de hoje músicas que vão de Johann Sebastian Bach a Vicente Pascoal. Mas eu já vou começar o Sala de Concerto ouvindo de Tom Jobim e Vinícius de Moraes, Valsa de Eurídice. Quando você quiser, por favor.

0: Com Augusto César Cornélios, tivemos Valsa de Eurídice, de Tom Jobim e Vinícius de Moraes. Este é o Sala de Concerto, pela Rádio MEC, Rio de Janeiro, Belo Horizonte, São Paulo, também pela internet, nosso aplicativo. Augusto, você já tinha uma carreira docente e um trabalho autoral. O que leva você a estudar novamente o violão clássico?
1: Bom, é uma trajetória de vida mesmo, né? Eu me formei na faculdade em 99 e a partir daquele ano eu fundei a banda Dom com dois colegas também, o Felipe, o Fred, e a gente viajou o país inteiro. Acho que tem poucos estados que a gente não esteve. Gravamos CDs, gravamos DVD, enfim. E eu fiquei envolvido nesse trabalho, nessa atividade durante esse tempo todo, né? Dando aulas, enfim, né? E até que meu pai veio a falecer, e próximo do falecimento dele, a gente conversando do quanto a música era importante. Meu pai era pianista, e o pai do meu pai era músico também, era um saxofonista, dono de orquestra de jazz em 1950, em Montenegro, no Rio Grande do Sul. E a gente falando sobre a música, como a música tinha sido um elo de ligação. Meu pai era um cara muito severo quando eu era criança, um cara muito sisudo, muito lacônico, e a música foi a forma de nós nos aproximarmos um com o outro, né? A gente falava o tempo todo de música, né? Eu conversava com ele, mesmo distante, o tempo todo, né?
0: Digamos que o seu retorno ao violão clássico seja uma memória afetiva.
1: Com certeza, quando meu pai faleceu, eu peguei o violão, né? Naquela ânsia de tentar transbordar um pouco do sentimento, e não vinha nenhuma canção recente, vinha todo o repertório que eu tinha estudado lá atrás. E eu lembrava muito do meu pai dizendo assim: poxa, você se dedicou tanto, não deixa escapar esse repertório que é tão bonito, enfim. E aí eu voltei a estudar, procurei o Vicente, né, que hoje é meu orientador, meu professor, né, e voltei a estudar violão.
0: E esse repertório desse álbum? Conta um pouquinho sobre ele, por favor.
1: Esse álbum, ele é um pouco da minha identidade mesmo. Tem alguns temas que são chaves na minha vida. Um deles é o tempo, e com certeza o maior deles é o amor. Eu acho que
0: O amor em todas as suas formas.
1: Isso, o amor como sentido de vida, né? Acho que a gente é feito de amor, né? Assim, somos feitos para amar, né? É uma vocação nossa. E aí eu pensei peças, né, que falam sobre o amor, sobre diversas formas de amar. O amor do pai com o filho, o amor entre duas pessoas, o amor de amigos, né? Enfim, o amor pela música
0: É
1: também.
0: o amor humano em geral que a gente
1: Com
0: tem que levar em
1: certeza.
0: consideração a todo momento. De Vicente Pascoal, nós vamos ouvir a seguir Dedicatórias 1 e 4.
1: Isso, eu escolhi essas dedicatórias do repertório do Vicente. Vicente, além de ser um grande violonista, um grande professor, quando eu comecei a ter aula, eu percebi o quanto ele era como compositor também, um cara muito potente. E eu me identifiquei. Essas duas dedicatórias, a primeira é uma dedicatória chamada Thank You, é um agradecimento a duas pessoas que ajudaram muito a ele. E a outra dedicatória é uma dedicatória de admiração por um grupo folclórico inglês. Então, dedicatória 1 e 4, de Vicente Pascoal.
0: Vamos a ela, então. Muito obrigado.

0: De Vicente Pascoal tivemos Dedicatórias 1 e 4 e a interpretação do nosso convidado, César Cornélios. Esse é o Sala de Concerto, hoje recebendo o violonista Augusto César Cornélios. Augusto, seu repertório tem obras de autores que são de referência para o estudo do violão clássico. É o caso do cubano Léo Blau, que nós vamos ouvir daqui a pouco. Você traz algumas obras dele, por exemplo, os estudos e temas populares que são desafiantes para você, com certeza. Conta um pouquinho sobre isso.
1: Eu acho o que eu acho mais desafiador no Brau é, ele é um violonista, né? Então ele é um cara que conhece bem o instrumento, tem intimidade com o instrumento, conhece os recursos e a falta deles, né, do instrumento. E essas peças todas que eu escolhi são peças simples, são peças muito curtas, muito simples, e aí torna-se mais difícil.
0: Por quê?
1: O meu professor, Léo Soares, né, dizia uma coisa muito bacana, muito bonita. Ele dizia assim: a obra-prima prima pela simplicidade. Ser simples é desafiador. Minha avó dizia isso para mim: meu filho, a vida é fácil. A vida não é simples, mas é fácil. Então, assim, a gente tem que buscar essa simplicidade, né, e traduzir essa simplicidade no belo, né? No belo. Isso é muito desafiador.
0: Agora, é uma verdade, é como é difícil nos dias atuais a gente conseguir ser simples. E temos que primar nessa premissa de conseguir ser simples. Menos é mais, sempre.
1: Com
0: Não é verdade?
1: certeza. A gente vive numa sociedade tão acelerada, tão abarrotada de falas e de narrativas e de contextualizações, de informações, que a gente acaba se perdendo e esquecendo a simplicidade. E nesse ponto, a música vem em nosso socorro. Esse tipo de música que vocês apresentam aqui, como uma resistência, e eu acho uma resistência muito bonita, muito valorosa, né? De uma dimensão humana que não pode se perder.
0: Pois é, Augusto, a nossa resistência também depende muito de vocês. Vamos então, Léo Brauer. Estudos de 1 a 6 e dois temas populares cubanos: Canción de Cunha e Ojos Brujos.

0: Tivemos então Ojos Brujos, Canção de Cunha, antes Seis Estudos, obras de Léo Brau, na interpretação do nosso convidado, Augusto César Cornelis. Augusto, pode descrever o violão em uso?
1: Claro, esse aqui é um violão do Frederico Hermann, que é um luthier e violonista de Minas Gerais, e ele é inspirado, um modelo em homenagem, né, a um outro luthier chamado Friedrich. E ele é um violão de pinho com laterais e fundo de jacarandá.
0: Olha, nós, depois do Léo Brau, que nós acabamos de ouvir, teremos o estudo número 1, de Heitor Villa-Lobos, e três canções de Manuel de Ponce. Depois do cubano Léo Brau, teremos um brasileiro e mexicano. Heitor Villa-Lobos sempre disse, eu vou copiar. A música é o alimento da alma, com certeza. E ela é um instrumento capaz de modificar e transformar sociedades e comportamentos. A música latino-americana ou a música das Américas, ela te fala alto ao coração.
1: Com certeza, eu falei do meu pai, né? E uma das coisas que eu fazia quando eu era adolescente, né? Ele tinha uma discoteca enorme de LPs, né? Isso no século passado. E eu me lembro que eu buscava os LPs e ficava ouvindo. Ele tinha na ordem, eu tentava manter a ordem, mas eu não conseguia. E aí eu ficava ouvindo escondido dele, aquela discoteca maravilhosa de LPs. E nessa discoteca tinha muita coisa latino-americana, muita música latino-americana. Ele gostava muito de música caribenha, muita de música brasileira, de bossa nova, de jazz, enfim.
0: Vamos então para o próximo bloco.
1: Vamos.
0: Teremos aqui três canções populares mexicanas: La Pajarera, Por Ti Mi Corazón, La Valentina de Manuel de Ponce.
1: Não, essas são peças maravilhosas. O Estudo 1 é uma das peças mais antigas que eu toco e foi uma das primeiras que eu quis voltar a tocar, porque realmente me remete todo ao meu estudo, né, à minha trajetória. E as três canções mexicanas, elas falam de amor.

0: Então, por isso que elas fazem parte do álbum. Elas fazem parte desse álbum, porque esse álbum se chama Sobre o Amor, e são canções de amor. São canções do início da década de 20, do século passado, e são canções que o André Segovia estimulou o Manuel Ponce a arranjá-las, né, para violão.
1: Começamos então com
0: Vamos lá,
1: Villa-Lobos.
0: Villa-Lobos,
1: Vamos lá,
0: depois
1: então,
0: Ponce.
1: Por favor.

0: Nós ouvimos então três canciones populares mexicanas de Manuel Ponce e o estudo número um de Heitor Villa-Lobos e a interpretação do violonista Augusto César Cornelius. Augusto, você dedicou grande parte da sua vida ao ensino musical, um trabalho autoral com a banda Dom e também uma importantíssima causa, a contribuição para o conhecimento sobre o autismo. O dia 2 de abril foi instituído como o Dia Mundial da Conscientização do Autismo. Conta um pouco sobre a história da sua relação ao transtorno do espectro autista. Ele acontece de várias formas e de várias intensidades. Você tem essa vivência em casa.
1: Isso é.
0: Começamos?
1: É isso aí. Bom, eu sou uma pessoa com deficiência, né? Vou fazer minha autodescrição aqui. Eu sou um homem branco, de cabelo grisalho, poucos cabelos, cada vez menos. Estou vestindo uma camisa preta, uma calça jeans. Isso ajuda as pessoas que estão ouvindo a rádio. E eu sou uma pessoa com deficiência, nasci com deficiência em 1970. E passei a minha vida toda com esse desafio, né, de superação. Foram muitos desafios que aconteceram para o movimento da pessoa com deficiência, né? Culminando, né, especialmente em 2015, com a Lei Brasileira da Inclusão, que é uma lei fundamental aqui no Brasil e é uma das leis mais avançadas no mundo inteiro. E a sociedade evoluiu, mudou muito a percepção da pessoa com deficiência. Quando o meu filho nasceu, o João,

0: Achei que eu tinha virado um capítulo da minha vida da pessoa com deficiência, né? Com tanta superação, com tanta, enfim, né? E aí o João, com 2 anos e meio, foi diagnosticado com um transtorno do espectro autista. Ele é um transtorno, ou seja, é uma deficiência, não é uma doença. A doença tem cura, o transtorno não. O transtorno é uma identidade da pessoa, faz parte, ele vai ser para o resto da vida autista, né? A forma como ele encara o mundo, a forma como ele percebe e interage com o mundo é uma forma singular, uma forma diferenciada, neurodivergente que a gente chama, né?
1: João está com quantos anos
0: Hoje ele
1: hoje?
0: está com 9 anos, o João está com 9 anos, e o autismo se caracteriza por, basicamente, déficit de linguagem, déficit de interação social, movimentos repetitivos e interesses restritos. É claro que é um espectro, ou seja, existem autistas verbais, autistas não verbais, existem autistas com mais capacidade de socialização, outros menos, mas, enfim, o João, ele é um desafio na nossa vida e nos trouxe uma alegria muito grande, porque fez com que a gente começasse a olhar para o mundo de uma maneira diferente, e sair da zona de conforto é sempre muito bom. Aliás, é um pouco o que a música faz o tempo todo com a gente. Nos desaloja da nossa mente, da nossa visão repetitiva, né? Da nossa visão, parece que está acostumada com a vida, parece que já sabe tudo, né? E nos coloca um mar de possibilidades, um horizonte infinito de beleza.
1: Cornélios, antes da gente começar o programa, conversávamos bastante a respeito de autismo, de deficiência. Todos passamos por bullying na escola. E você me contou uma história que me cortou o coração, mas assim mesmo me disse uma coisa assim: a humanidade ainda tem jeito. E com certeza foi uma cena de um elevador. Conta pra nós isso.
0: O que que acontece? Eu sempre falo isso, né? O déficit de linguagem do João é bastante acentuado. Ele está conquistando a linguagem, né? Algo que ele diariamente tem aquisições. Ano passado foi interessante, foi a primeira vez que ele virou para mim e falou assim: eu tinha colocado ele no banho, né? Ele não queria tomar banho, queria ficar brincando, enfim, né? E aí eu coloquei ele a contragosto no banho. Ele, pela primeira vez, ele tremia e diz assim: raiva! E eu achei ótimo aquilo, ou seja, a capacidade de nomear um sentimento. Isso é tão bonito, né? Tão importante a gente conseguir nomear aquilo que a gente sente. E aí eu disse para ele: filho, tá com raiva? Acontece, é normal, é razoável sentir raiva. A raiva vem, a raiva vai embora, só não segura a raiva, mas deixa ela passar. E que bom que você está sentindo raiva e está conseguindo dizer isso. E todo dia de manhã, a minha esposa, né, a Aline, que é uma santa, que vai para o céu mais rápido que João Paulo II, porque me atura, né? Então ela todo dia de manhã olha para o João e fala: bom dia, meu amor. E o João, na ecolalia dele, repete: bom dia, meu amor. Para mim, ele olha para mim e fala: panqueca, porque a parte que me cabe é fazer o café da manhã dele e fazer a panqueca dele no café da manhã. Bom, um dia eu estava arrumando o João para sair, peguei a mochila, peguei o João, aquela função toda, né? Chamei o elevador e, quando abri o elevador, estava lá o meu vizinho, que é uma pessoa com quem eu briguei. Eu sei que os nossos ouvintes não brigam com os vizinhos, são pessoas extremamente sensíveis e meigas, mas eu tive uma discussão com esse vizinho e já não falava com ele há quase um ano, assim, né? Então entramos no elevador, o João e o meu algoz, o meu pinguim, meu charada, meu coringa, meu arqui-inimigo, né? O meu vizinho com o qual eu não falo. E o João no meio da gente. O elevador já é um lugar constrangedor, né? A gente olha para baixo, quer logo que chegue nosso andar, enfim. E eu estava olhando para baixo, o vizinho olhando para baixo, e o João segurou na mão do vizinho, olhou bem para ele e falou assim: bom dia, meu amor. E o vizinho olhou para mim e falou assim: rapaz, faz tanto tempo que alguém não me chama de meu amor. E assim a gente conseguiu, de alguma maneira simples, com a nossa limitação, aprender uma lição que um menino que tem um déficit de linguagem, que tem um atraso na linguagem, conseguiu transmitir. Ou seja, sempre é tempo e sempre é hora da gente dizer um bom dia, meu amor, para quem está ao nosso lado.
1: Olha, eu vou parar um pouquinho com essa descrição, porque isso é emocionante. Eu emocionei antes e eu não posso chorar na frente das câmeras. Volto à nossa conversa rapidinho, que eu estou no final. Os dois livros que você escreveu, principalmente para o meu filho que vai chegar e o menino que falava cantando.
0: Isso, é o menino
1: Eu vou
0: falava
1: mostrar para
0: cantando.
1: vocês.
0: O primeiro eu escrevi quando a minha esposa estava grávida, e o menino que falava cantando é um livro que eu escrevi para os amigos do João, porque os amigos do João não sabiam nem que ele falava. Achavam que ele não falava, porque na escola não havia esse espaço. E ele começou falando, cantando, né? Uma vez eu fui fazer um show com a minha banda, e quando eu cheguei em casa, ele olhou para mim e falou assim: All the Lonely People, que é uma música dos Beatles, é um trecho de uma música dos Beatles chamada Eleanor Rigby. E falou: quem está feliz bate palma, né? Cantou aquela música: quem está feliz bate palma. Ou seja, tentando traduzir a felicidade de me ter de volta na casa. Então ele aprendeu a falar a partir das músicas, né?

Augusto, a gente está com o tempo já quase que esgotado e eu vou ter que correr com isso aqui. Vamos lá. Clássico universal que tem centenas de anos e ela é ouvida por diversas origens e nacionalidades. Johann Sebastian Bach, Prelúdio em Ré menor,

0: De Johann Sebastian Bach, o prelúdio em Ré menor, com o nosso convidado de hoje, Augusto César Cornelis. Vamos correr um pouquinho. Seu momento, aliás, o tempo todo foi seu, mas agora a gente vai falar do seu endereço eletrônico, seus projetos, por favor.
1: Bom, as pessoas podem me seguir pelo Instagram, Augusto César Cornelis. No YouTube também, Augusto César Cornelis. É fácil de me encontrar, manda mensagem, a gente vai se falando. Se quiser fazer agendar algum recital, alguma apresentação, meu WhatsApp é 21 99 603 1333.
0: Agradecemos mais uma vez a Augusto César por esse recital de hoje.
1: Poxa, muito obrigado aí pelo carinho, obrigado pela acolhida, obrigado pela generosidade com esse violão. Você fica tão nervoso na hora de tocar, e obrigado por tudo. Vocês são realmente assim uma resistência na cultura. Eu acho fundamental isso. A gente vive uma sociedade muito acelerada, onde valores de competitividade são tão exacerbados, e vocês dão espaço a todos, e vocês respeitam a individualidade de todos, a originalidade, a singularidade de todos, e é isso que é verdadeira música, é isso que é verdadeira arte.
0: E esse foi o Sala de Concerto. Agradecemos aos nossos ouvintes que nos acompanham pelo rádio, pela internet, nas demais plataformas. Continuem conosco em nossa programação. O Sala de Concerto de hoje teve apresentação por mim, Tony Villani, trabalhos técnicos de Rafael Napoleão, coordenação técnica de Felipe Chagas e Rafael Napoleão, sonoplastia Silas Mendes e mixagem de som Roberto Barrucho. Assistência de produção Carlos Soca e produção de Adriana Ribeiro. Nós vamos encerrar o programa com La Alhambra de Francisco Tárrega. Por favor.

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4: Cinco horas e um minuto.
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Olá, amigos, aqui é Luciano Durso, sejam muito bem-vindos ao Roda de Choro. Este conjunto de choro foi formado na década de 1980 em Brasília. A sua formação atual conta com Reco do bandolim, Jorge Costa no violão, Henrique Neto no violão de sete cordas, Márcio Marinho ao cavaquinho e Valério Xavier no pandeiro. O Roda de Choro de hoje é sobre Reco do bandolim e o choro livre. Em 1989, o Regional gravou um LP de distribuição muito restrita, que 10 anos depois foi lançado no formato de CD pela Quarup. A versão original, somaram-se 5 faixas produzidas em 1998 por Reco Alencar e seus novos companheiros. Reco do Bandolim e o Choro Livre estão entre os principais conjuntos de choro de Brasília. Vamos começar a parte musical ouvindo uma gravação mais recente, lançada em 2015, Lamentos do Morro, composição de Garoto. Você está na Rádio MEC ouvindo o Roda de Choro.

0: 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Ouvimos a Aquarela do Brasil de Ary Barroso e Lamentos do Morro, composição de Garoto. Ambas estão presentes no álbum Reco do Bandolim e Choro Livre, de 2015. Henrique Lima Santos Filho, o Reco do Bandolim, nasceu em 1954, em Salvador. Mudou-se para Brasília, ainda adolescente, participou de bandas de rock na década de 80. Mas o contato com o bandolim e a descoberta dos discos de Jacó do Bandolim despertaram a sua paixão pelo choro. Ele é um dos fundadores do Clube do Choro de Brasília, criado em 78, e teve a oportunidade de aperfeiçoar seu estilo em rodas ao lado do mestre Valdir Azevedo, Avena de Castro, Alencar Sete Cordas, Armandinho Macedo e Pernambuco do Pandeiro. Fundador da Escola Brasileira de Choro Rafael Rabelo e atual presidente do Clube de Choro de Brasília, Reco do Bandolim nos conta um pouco mais sobre essa história.
1: Olha, realmente o choro chegou em minha vida com uma verdadeira paixão, sabe? É quase inacreditável, mas toda a minha geração de juventude, morando aqui na capital da República, né, cresceu privada do choro. Eu considero isso quase que um crime de lesa pátria, né? Quer dizer, a cultura é um traço fundamental dos povos civilizados. Então, tenho várias observações a fazer sobre os americanos, por exemplo. Mas sob esse ponto de vista da valorização da própria cultura, da noção do valor e importância da cultura para o povo, nós temos muito o que aprender, né? Então, aos 16 para 17 anos, eu tocava guitarra, porque era o que a gente ouvia aqui na cidade, nas rádios, nas festas, né, na TV. Tanto que Brasília se transformou na capital do rock, né? Olha, eu pessoalmente gosto muito do fado, gosto dos boleros, gosto do rock, né? Gosto muito do tango, eu ouço música erudita, mas daí a gente tornar a capital do Brasil na capital do rock, realmente acho um certo exagero, sabe? Porque nós somos um país muito rico, né, do ponto de vista de nossa música, por exemplo. Somos um povo inventivo e nossa música é fruto de uma mistura muito bem sucedida. Eu descobri o choro com 20 anos de idade, nos anos 70. Foi um show que eu assisti em Salvador, de Armandinho Macedo e Moraes Moreira. Novos Baianos tinha acabado e Moraes iniciava a carreira solo. Então eles tocaram Noites Cariocas, da última música do show. Eu quase entrei em transe quando eu vi aquilo ali. Nunca tinha escutado um choro na minha vida. Em Brasília, descobri que tinha um grupo de músicos, muitos deles vieram transferidos do Rio de Janeiro para cá, né? Ali foi a semente do que viria a se transformar no que é hoje o Clube do Choro. Os encontros aconteciam na casa de um cavaquinista aqui de Brasília, o Raimundo Brito, na casa da professora Odete, na casa do capitão Edgar, do Bid da Flauta, o doutor Assis, o famosíssimo Six, né? Eram encontros muito espontâneos, eram lindas rodas de choro servidas com cervejinha, delícia da nossa culinária. Todo esse processo foi muito importante para que, a seguir, pudéssemos, de alguma maneira, profissionalizar os músicos e a instituição, preservando a essência do choro em nossas casas, nos quintais, etc. Mas nós tínhamos que profissionalizar tanto os músicos como a instituição, né? Era preciso dar dignidade ao chorão, tal qual aconteceu com os jazzistas, por exemplo, né? E esse foi o nosso trabalho.
0: Este foi o Reco do Bandolim, integrante do Choro Livre e presidente do Clube do Choro. Seguimos na parte musical do programa com Coisas Nossas, composição de Noel Rosa, interpretada por Reco do Bandolim e o Choro Livre.

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1: Essa foi Ouvindo a Bahia, composição de Gilberto Gil. Antes ouvimos Desafinado de Tom e Newton Mendonça e Coisas Nossas de Noel Rosa. O Roda de Choro é produzido pensando em você. Mande uma mensagem com a sua sugestão para o nosso WhatsApp DDD 21 997100537. Sua opinião é essencial aqui. Nascido no cenário musical do Clube do Choro de Brasília, o Regional Choro Livre tem em seu nome a tradução de sua abordagem. Seus integrantes apresentam uma proposta criativa e receptiva a novas influências. O conjunto faz leituras contemporâneas

dos clássicos do choro e complementa o repertório de seu show com novos autores e composições próprias. O Choro Livre já atuou ou dividiu o palco com artistas renomados da MPB,

0: parceiraço, Alencar Sete Cordas. Tocamos juntos durante quase 40 anos. Né? Brasília, do ponto de vista musical, deve muito ao Alencar. Ele ensinou a várias gerações de músicos. Inclusive meu filho, o Henrique Neto, que hoje é o Sete Cordas do Choro Livre, e diretor da Escola Rafael Rabelo. Isso depois de se formar em música pela UNB e fazer um mestrado em Portugal. Né? Então, Choro Livre teve grandes presenças ao longo do tempo. Evandro do Cavaquinho, Chico Assis Cavaquinho também, Picolé Cavaquinho, Assis da Paraíba. Teve Augusto Sete Cordas, Fernando César Sete Cordas também. Teve Américo, pai de Fernando César, e Hamilton de Holanda no Seis Cordas, de Niromar. Teve Valério Xavier, grande parceiro também. Teve o pandeiro de Haroldinho, Boné, meu dileto e querido amigo Tonho, né, Pinheirinho. Esse grupo gravou, pelo setor de pesquisa do Banco do Brasil e sob a supervisão de Sila Xavier, diversos importantes discos, né, resgatando compositores essenciais para essa fisionomia do choro. Então fizemos discos independentes e, mais recentemente, outro disco mais voltado para nossas viagens ao exterior, né? Muito frequentemente viajamos aí para diversos países, nós levamos nossa música, nossa cultura musical. E fazemos palestras contando a história do choro e apresentando aqueles artistas e compositores que são os pilares da moderna música popular. Agora mesmo estamos convidados para participar de eventos em Dubai, né, em Abu Dhabi, no Kuwait, vamos a Jerusalém e Belém. O grupo de hoje, Choro Livre, tem uma formação muito preciosa para mim. Muito especial. São músicos talentosíssimos, muito jovens, mas extremamente experientes. É o Márcio Marinho, um virtuoso do cavaquinho, como jamais vi, né? Jorge Costa, Seis Cordas, Henrique Neto, Sete Cordas, e Valério Xavier, pandeiro. Todos são professores da Escola de Choro Rafael Rabelo e passaram os últimos 12 anos acompanhando a grande maioria dos solistas convidados pelo Clube do Choro. Ou seja, a cada semana eles estavam escalados para acompanhar artistas diferentes, com repertórios diferentes e abordagens igualmente diferentes. Né? Isso tudo proporcionou a cada um deles uma visão, uma dimensão profunda do significado do choro. Então, Choro Livre é uma alegria muito grande para mim. A garotada que toca comigo preserva, cuida das origens, mas está absolutamente aberta para compreender que o choro de hoje, mais do que um gênero musical, se transformou numa linguagem musical. Né? Tanto que nosso repertório, você pode ver, abriga frevo, forró, a bossa nova, tudo com a nossa linguagem. O choro é muito generoso, né? Essa linguagem é capaz de abraçar carinhosamente esses diversos gêneros do nosso cancioneiro.
1: Este foi o Reco do Mandolim, um dos fundadores do regional Choro Livre. E com eles, vamos ouvir agora um medley de Frevo Rasgado, de Gilberto Gil e Bruno Ferreira, com Alegria, Alegria, de Caetano Veloso. Você está na Rádio MEC e este é o Roda de Choro.

0: 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Ouvimos agora um medley de Que Nem Giló, de Humberto Teixeira e Luiz Gonzaga, com Feira de Mangaio, de Sivuca e Glorinha Gadelha. Antes tivemos Pra Que Discutir com Madame, composição de Jané de Almeida e Haroldo Barbosa. E abrindo este bloco, ouvimos um medley de Frevo Rasgado, de Gilberto Gil e Bruno Ferreira, com Alegria, Alegria, de Caetano Veloso. Todas executadas por Reco do Bandolim e o Choro Livre. Grupo de base dos projetos apresentados pelo Clube do Choro de Brasília nas últimas 10 temporadas, o Choro Livre acompanhou apresentações inesquecíveis de Altamiro Carrilho, Oswaldinho do Acordeon, Dominguinho, João Donato, Época de Ouro, Ginga, Paulo Moura e muitos outros. Reco do Bandolim e o Choro Livre já participaram de festivais de música e fizeram shows nos Estados Unidos, China, Canadá, Áustria, Espanha, Portugal, França, República Tcheca, Tunísia, Emirados Árabes, Argentina, Peru, Suriname e Uruguai. Em 2015, eles lançaram o álbum Reco do Bandolim e Choro Livre, com releituras musicais de Garoto, Ari Barroso, Noel Rosa, Gilberto Gil e outros grandes compositores da nossa MPB. E sobre este trabalho, ninguém melhor do que o Reco do Bandolim para nos contar um pouco mais.
1: Choro Livre vem atuando no exterior nos últimos 20 anos, em festivais, mesas redondas, né? Eventos em embaixadas, eventos promovidos pela Embratur, Ministério do Turismo, né? Concertos produzidos em residências pelos amantes da música brasileira. E chama muita atenção para o fato de que, logo na primeira música, quando a gente está no exterior, o público já se sente inteiramente envolvido. Por exemplo, tocamos num parque em Paris, ao ar livre, e já no comecinho do show, os franceses já não se aguentavam e começavam a se mexer, a dançar. Eu terminei dizendo àquele público que o choro estava no DNA deles. Sabe por quê? O choro, no Brasil, como todos nós já compreendemos bem, começa com uma maneira de tocar o que vinha da Europa, né? As valsas, os shots, as mazurcas, etc. E foi aqui no Brasil que ele foi incorporado pela nossa maneira, né? A música do índio, a música religiosa, a mãe África, tão generosa também. Isso tudo foi metabolizado por artistas, especialmente Pixinguinha.
2: Bem, esse disco nós gravamos muito em função dessas viagens internacionais que a gente faz. Nós decidimos selecionar um repertório

0: que tem uma, vamos dizer assim, uma destinação a nós fazermos uma espécie de exaltação ao Brasil. Então você vê que no nosso repertório a gente procura abordar todos os gêneros da música brasileira, desde a bossa nova, o forró, o frevo, o claro, o choro, né, o samba-choro, com o intuito exatamente de oferecer ao público internacional uma visão panorâmica da riqueza de nossa música brasileira, né, de quanto ela é diversa, quanto ela é instigante, quanto ela é rica, né? Então você veja que nós temos algumas músicas que, de fato, o nosso querido Ari Barroso era um mestre nessa exaltação ao país, né? As coisas importantes desse país que falam direto ao nosso coração. Então é um disco que tem muito esse sentido, né? De oferecer uma visão completa do cancioneiro popular. Em síntese, é isso.
1: Este foi o Reco do Bandolim, a quem agradecemos pela participação nesta edição do Roda de Choro. E agora, no último bloco musical, vamos ouvir mais gravações do álbum lançado em 2015 pelo Choro Livre e começamos com a suíte Retratos, de Radamés e Nátaly.

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1: Acabamos de ouvir Rio de Janeiro, composição de Ely Barroso, e a suíte Retratos, de Radamés Inátaly, ambas interpretadas pelos artistas destacados do programa de hoje, Reco do Bandolim e o Regional do Choro. O Roda de Choro tem coordenação de produção de Rodrigo Soprana e produção de Brisa Evangelista, trabalhos técnicos de Silas Mendes e gerência de rádio de Tiago Regotto. Eu sou Luciano Durso e me despeço de vocês com uma última

Uma música, Estamos Aí, composição de Maurício Einhorn, Durval Ferreira e Regina Werneck, interpretada pelo Reco do Bandolim e o Choro Livre. Espero você no próximo programa aqui na Rádio MEC. Até lá, pessoal!

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5: Seis horas e um

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1: Bom dia! Nesta edição do Áurea Música, focaremos no período entre o barroco e o clássico, com compositores que vivenciaram essa transição de estilos. Iniciamos com excertos da cantata Der Tod Jesu, de Karl Heinz Graun, Ute Schwabe e Ingewand de Kekov, sopranos, Christoph Gens, tenor, e Stephen Gens, barítono. La Petite Bande e conjunto Extempore, sob regência de Sigvald Koiken.

0: excertos da cantata Der Tod Jesu, de Karl Heinz Graun. Ute Schwabe e Inge van de Kerkhove, sopranos, Christoph Gans, tenor, e Stephen Gans, barítono. La Petite Band e conjunto Extempore, sob regência de Zygwald Koiken.
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0: Concerto para violoncelo em Sol menor de Georg Matthias Mohn. Rainer Zipperling, violoncelo. Conjunto La Stadione Frankfurt, direção de Michael Schneider.

0: Concerto para violoncelo em Sol menor de Georg Matthias Mumm. Rainer Zipperling, violoncelo. Conjunto Lestadione Frankfurt, direção de Michael Schneider.
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0: Trio Sonata em Ré maior, opus 3, número 3, de František Xaver Richter. Capricornos Consort Basel.

0: Trio Sonata em Ré maior, Opus 3, número 3, de František Xaver Richter. Capricornos Consort Basel.
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0: Sinfonia em Ré maior, WQ 183/1, de Carl Philipp Emanuel Bach. Orquestra de Age of Enlightenment, sob a regência de Gustav Leonhardt.

0: Sinfonia em Ré Maior, WQ 183/1, de Carl Philipp Emanuel Bach. Orquestra de Age of Enlightenment, sob a regência de Gustav Leonhardt.
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1: Sete horas em ponto, um bom dia para você, ouvinte da Rádio Mac Clássica e Atual. Sou Rui Vasconcelos, estou aqui para apresentar mais esta nova edição do Manhã Mac FM, deste sábado 4 de julho de 2026. Vamos iniciar ouvindo uma peça de Leopold Mozart, O Casamento dos Camponeses, sinfonia em Ré maior, com orquestra sob direção de Paul Freeman. Um bom dia para você.

0: O Casamento dos Camponeses, Sinfonia em Ré Maior, de Leopold Mozart, com orquestra sob direção de Paul Freeman. 7:13.
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0: Sonata Opus 93, de Haydn. Violoncelos, Antônio Menezes e Alberto Cange. Ao cravo, Rosana Lanzelatz.

0: Sonata Opus 93 de Haydn. Violoncelos Antônio Menezes e Alberto Canjo. Cravo Rosana Langelatz. Rádio MEC Clássica e Atual. 7:30.
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2: O diretor Brian De Palma, criador de clássicos como Carrie, A Estranha e Scarface, vai contar com pelo menos dois brasileiros na equipe de seu próximo filme, Doce Vingança. O diretor de fotografia, Pedro Sotero, que trabalhou em Bacurau e Aquários, e a figurinista Cláudia Kopke, de Ainda Estou Aqui e Tropa de Elite. O filme Doce Vingança é um projeto antigo do diretor. Chegou a ser anunciado em 2018 com Wagner Moura no papel principal, mas nenhum nome do elenco foi confirmado até agora.
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2: 7h33, seguindo Manhã MEC FM, vamos ouvir agora de Mozart, Concerto Rondó para dois pianos e orquestra em Ré maior, KV 382. Solistas Ingrid Hebler e Ludwig Hoffmann, acompanhados pela Orquestra Sinfônica de Londres e a regência de Alceu Galliera.

Concerto Rondó para dois pianos e orquestra em Ré maior, KV 382, de Mozart, solista Ingrid Hebler e Ludwig Hoffmann, Orquestra Sinfônica de Londres e a regência de Alceu Galiara. Rádio MEC clássica e atual. 7h44. Seguindo Manhã MEC FM, vamos ouvir agora de Michael Haydn, 6 minutos, MH 354, com a Academia de Câmara Alemã de Neuss e a regência de Johannes Goritzky.

0: 6 minutos, MH 354 de Mikhail Haydn, Academia de Câmara Alemã de Neuss, regência de Johannes Goritzky.
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3: 8:01. A Advocacia Geral da União notificou extrajudicialmente a Google, dona do YouTube, para a remoção de perfis que promovam e facilitem a criação de plataformas de cassino ilegais e estimulem jogos proibidos, como o jogo do bicho. Segundo a Advocacia Geral da União, a medida visa combater a exploração de jogos ilegais e garantir o cumprimento da legislação nacional e de decisões do Supremo Tribunal Federal. Segundo a Agência Brasil, a Procuradoria Nacional de Defesa da Democracia, que promoveu a notificação, encaminhou o documento à empresa Google, apontando perfis com tutoriais para sobre a criação de plataformas de apostas ilegais, ou seja, que não estão autorizadas a operar no Brasil.

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0: 8:02, seguindo Manhã MEC FM, vamos ouvir agora de Bizet, abertura da ópera Os Pescadores de Pérolas. Com a orquestra do Teatro Nacional da Ópera Cômica e a regência de Pierre Dervaux.

Abertura da ópera Os Pescadores de Pérolas, de Georges Bizet, com orquestra do Teatro Nacional da Ópera Cômica e regência de Pierre Dervaux. Rádio MEC, clássica e atual. 8 e 5. Capricho número 24 de Paganini, com o violinista John Williams.

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1: O ministro Alexandre de Moraes, do Supremo Tribunal Federal, decidiu nesta última sexta-feira, dia 3, prorrogar o prazo da prisão domiciliar concedida ao ex-presidente Jair Bolsonaro. Mais detalhes desta e outras notícias, acesse agenciabrasil.abc.com.br.
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1: Delírios, de Josef Strauss, com a Orquestra Filarmônica de Berlim e a regência de Herbert von Karajan.

Delírios de Josef Strauss com a Orquestra Filarmônica de Berlim e a regência de Herbert von Karajan. Rádio MEC clássica e atual. 8h22, na sequência de uma MEC FM, vamos ouvir de Chopin. Rondó à la Mazurca, em Fá maior, com o pianista Antônio Guedes Barbosa.

0: Rondó à la Mazurca em Fá Maior de Chopin. Ao piano, Antônio Guedes Barbosa. 8:30.
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3: Um encontro pouco comum na música instrumental marca o lançamento de Inventos, novo álbum do acordeonista Marcelo Caldi com o trompetista Silvério Pontes. O disco reúne 10 faixas autorais e inéditas, com forte presença do choro e participações de grandes instrumentistas brasileiros, como Alexandre Caldi, Carlos Malta, Daniela Spielmann, Marco Suzano, entre outros. Inventos já está disponível nas plataformas digitais. Do Rio de Janeiro, Jansen Campos, para a Rádio MEC, clássica e atual.
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2: O Supremo Tribunal Federal marcou para o dia 19 de agosto o julgamento do processo que trata da realização de novas eleições para o mandato tampão do governador do Rio de Janeiro. Segundo a Agência Brasil, no dia 23 de março, um dia após ter renunciado ao cargo, o ex-governador Cláudio Castro foi condenado à inelegibilidade pelo TSE. Em abril, o julgamento foi suspenso após um pedido de vista do ministro Flávio Dino.
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2: 8h34. Concerto para violino, número 2, em Fá sustenido maior, opus 19 de Viatomp. Ao violino, Misha Kleinin, Orquestra Filarmônica Janáček e a regência de Denis Burke.

0: Concerto para violino número 2 em Fá sustenido maior, opus 19 de Wietop. Ao violino Misha Klein, Orquestra Filarmônica Janáček e a regência de Dennis Burke.
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0: Polícia Federal faz operação para conter lavagem de dinheiro do PCC. Estas e outras notícias, acesse agenciabrasil.com.br. 8h55, vamos ouvir agora com a soprano Julia Migenes, acompanhada pela Orquestra da Ópera Popular de Viena e a regência de Lalo Schifrin, Sons da Minha Pátria, Kizarda da opereta O Morcego, de Johann Strauss Filho.

0: Sons da Minha Pátria, Quizardas da Opereto Morcego de Johann Strauss Filho, com a soprano Julia Migenes e a Orquestra da Ópera Popular de Viena e a regência de Lalo Schifrin.
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0: 9:03, um bom dia para você, ouvinte da Rádio MEC, clássica e atual. Seguindo Manhã MEC FM, vamos ouvir agora de Arthur Sullivan, abertura A Feiticeira, com a Orquestra Pro Arte e a regência de Sir Malcolm Sargent.

0: Abertura A Feiticeira de Sullivan, Orquestra Pro Arte e Regência de Sir Malcolm Sargent.
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0: 99, vamos ouvir agora de Carlos Gomes, Angélica, com a pianista Lenora Menezes de Brito.

Com a pianista Lenora Menezes de Brito, ouvimos de Carlos Gomes, Angélica. 9 e 12. Seguindo uma EMEC FM, vamos ouvir agora de Edvard Grieg, Suíte Lírica Opus 54, com a orquestra de Hall e a regência de Sir John Barbirolli.

0: Suíte Lírica, Opus 54 de Grieg, com Orquestra Hall, regência de Sir John Barbirolli.
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3: A exposição Carmen Portinho, Modernidade em Construção, revisita a trajetória de uma das grandes pioneiras do modernismo brasileiro. Engenheira, urbanista e militante feminista, Carmen foi central na luta por direitos, cultura e liberdade no século XX. A mostra reúne documentos, obras e instalações que dialogam com seu legado. Em cartaz no Man Rio, até 23 de agosto. Do Rio de Janeiro, Jansen Campos, para a Rádio MEC, clássica e atual.
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0: 9h32. Presidente Lula inaugura túnel de transposição das águas do São Francisco, no Rio Grande do Norte. Estas e outras notícias você pode acessar através da agenciabrasil.abc.com.br. Seguindo o Manhã MEC FM, vamos ouvir agora Fantasia para Piano e Orquestra, Opus 111, de Gabriel Fauré. Piano Felícia Blumenthal, com Orquestra Filarmonia, regência de Rudolf Schwartz.

Fantasia para piano e orquestra, Opus 111, de Gabriel Fauré. Piano Felícia Blumenthal, acompanhada pela Orquestra Filarmônica e a regência de Rudolf Schwartz. 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Saiba quando o Brasil vai a campo pelas oitavas de final da Copa do Mundo, acessando o site da agenciabrasil.com.br. Seguindo Manhã MEC FM, vamos ouvir agora a Serenata para Cordas, em Mi Menor, Opus 20, de Elgar. Orquestra Sinfônica de Londres e a regência de George Richter.

0: Serenata para cordas em Mi menor, opus 20, de Sir Elgar. Orquestra Sinfônica de Londres e a regência de George Richter. 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
0: 10:02. Um bom dia para você, ouvinte da Rádio MEC clássica e atual. Lembrando que logo mais ao meio-dia, mais uma edição do Blim Blim Blom, na apresentação do Tim Rescala. Seguindo Manhã MEC FM, vamos ouvir agora de Antonín Dvořák, Sinfonia número 8, em Sol Maior, opus 88, com a orquestra do Festival de Campos do Jordão e a regência de Roberto Menchuk.

0: Sinfonia número 8, em Sol Maior, Opus 88 de Dvorak, Orquestra do Festival de Campos do Jordão e a regência de Roberto Minchuk.
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0: Cinco canções em transcrição para violoncelo e piano de Tchaikovsky, violoncelo Misha Maisky e ao piano Pavel Gililov.

De Tchaikovsky, ouvimos 5 canções em transcrição para violoncelo e piano, com o violoncelista Miska Maisky e o pianista Pavel Gilylov. 10h58. Seguindo o EMEC FM, vamos ouvir agora Cauchemar, poema sinfônico de Francisco Braga com a Orquestra Sinfônica do Paraná e a regência de Roberto Duarte.

Qual chamar? Poema sinfônico de Francisco Braga com a Orquestra Sinfônica do Paraná e a regência de Roberto Duarte. Rádio MEC clássica e atual, 11 horas e 5 minutos. Daqui a pouquinho, ao meio-dia, mais uma edição do Blim Blim Blom com Tim Rescala. Agora vamos ouvir Alma Brasileira e Valsa da Dor, de Vila Lobos, com o pianista Tadeu Duarte.

0: Alma Brasileira e Valsa da Dor de Villa-Lobos, com o pianista Tadeu Duarte.
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0: Concertino para violão e orquestra Opus 72, de Salvador Bacris. Violão, Narciso Iapes, com a Orquestra Sinfônica da Rádio e TV Espanhola e a direção de Odon Alonso.

0: Concertino para violão e orquestra, Opus 72, de Barghis. Ao violão, Narciso Yepes, com Orquestra Sinfônica da Rádio TV Espanhola e a direção de Odon Alonso.
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0: Suíte de danças do balé Estância, de Alberto Rinastera. Orquestra New World Symphony e a regência de Michael Tyson Thomas.

Com Michael Tyson Thomas, à frente da orquestra New World Symphony, suíte de danças do Balé Estância, de Alberto Rinastera. Rádio MEC clássica e atual, 11h51. Vamos agora à última música do programa de hoje, é de Astor Piazzolla, Meditango, com o Harmonitango.

0: Meditango de Astor Piazzolla com o Harmonitango. E assim finalizamos a edição de hoje do Manhã Mac FM, que volta segunda-feira a partir de 7 da manhã. Muito obrigado pela sua audiência. Eu volto segunda-feira a partir das 2 da tarde. Continue nossa programação, pois vem aí mais uma edição do Blim Blim Blom, na apresentação de Tim Rescala. Uma boa tarde para você e bom final de semana.
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4: O trabalho do geógrafo e professor Milton Santos sempre foi voltado para os problemas sociais do Brasil. Sua abordagem da geografia sempre levou em conta as desigualdades estruturais de nosso país e a importância da cidadania para a construção de um país mais justo. Por este motivo, Santos foi um importante ator político e chegou a integrar o governo de Jânio Quadros. Com o golpe militar, em 1964, Milton foi preso e, em seguida, saiu do Brasil, retornando ao país em 1977. Em uma entrevista concedida a Roberto Dávila, o geógrafo comentou sobre estas questões.
5: Professor, ouvindo o senhor falar sobre a questão do negro, né, eu também estou pensando na questão da cidadania, né? Como é que nós, brasileiros, vivemos a cidadania?
6: Vivemos mal. Vivemos mal porque no Brasil não há cidadãos. As classes médias não querem ser cidadãs, querem privilégios, e os pobres não chegam a ser cidadãos. E aí chega a globalização, onde nós nos tornamos consumidores e usuários. O debate dos valores, eu acho que esse é o centro da questão da cidadania. Quer dizer, a cidadania ela se amplia quando se amplia também a noção de valor. Viver valorando as relações interpessoais, viver valorando a minha relação com minha terra, viver valorando a mim mesmo como pessoa, né, forte, e tudo isso é posto de lado. Se as alternativas são somente do consumo, se a oferta é só de coisas, de mais um pouquinho de dinheiro, a ideia de cidadania se reduz, e a democracia serve. Fica o nome, que nós continuamos falando que há uma democracia no Brasil. Será que é mesmo?
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A nova temporada do Blim Blim Blom traz as mais recentes aventuras de Skandor, o gênio da música. Mas ele não é um gênio da música como Bach, Mozart, Beethoven, Carlos Gomes ou Villa-Lobos, mas um gênio mesmo, com lâmpada e tudo. Chama-se Skandor e é um amante da música. Por isso, ele realiza apenas um desejo para o sortudo que encontra a lâmpada onde ele vive. E tem que ser um desejo exclusivamente musical. Afinal, ele só aparece para quem gosta de música de verdade. Não só para músicos, mas para qualquer pessoa que goste muito, mas muito de música. Já pensou se você achasse a lâmpada de Skandor? Qual seria o seu desejo? Enquanto você pensa, vamos saber qual será o desejo da pessoa que hoje encontrará a lâmpada maravilhosa onde mora Skandor, o gênio da música.

No nosso episódio anterior, a pianista Stella Caldi conheceu o compositor austríaco Franz Schubert. Se você tivesse a chance de encontrar uma lâmpada mágica, o que você pediria? Enquanto você pensa, vamos ver quem vai cruzar o caminho de Skandor, o nosso gênio da música.

0: Tem umas músicas que todo mundo gosta imediatamente. Viram sucesso logo de cara. E tem outras que precisam de mais tempo. Mas tem também um terceiro tipo. Músicas que nem precisam começar a tocar para gerar reações.
1: Imagina o susto!
0: Essa é a violista Deborah Chain. E ela acaba de sair de um ensaio da Orquestra Sinfônica Brasileira.
1: A plateia deve ter achado que aquilo era uma invasão bárbara. Coitada dos bailarinos. E dos músicos, então?
0: A orquestra...

0: orquestra está ensaiando A Sagração da Primavera, de Igor Stravinsky, uma obra que causou muita confusão.
1: Imagina estar tocando e alguém julgar alguma coisa em você?
0: Pois é, foi nesse nível. Mas então, Débora está bem distraída do jeitinho que a fofinha gosta.
1: Olha!
0: O quê?
1: Uma lâmpada?
0: Naturalmente.
1: Será que tem dono?
2: Eu diria que ela é dona dela mesma.
1: Ai, que susto!
2: Afinal, é como dizer que eu sou o dono de um gato. Não sou. Eu, no máximo, sirvo ao gato.
1: E de onde você saiu?
2: Ah, você sabe. Mas o mais importante é... Qual o seu naipe?
1: Uhum.
2: Cordas, madeiras, metais, percussão?
1: O quê?
2: Você tem cara de sopro. Mas não sei se madeiras ou metais... Não. Sopro não.
1: Por que isso é a primeira coisa que você pergunta?
2: Porque eu estou investigando.
1: Bom, cordas.
2: Violino?
1: Viola.
2: Ah, então você é amiga da Cindy.
1: E você conhece a Cindy?
2: Claro, quem não conhece a Cindy?
0: Eu também conheço a Cindy. Ela já foi nossa vítima, digo, convidada.
1: Então você está procurando por ela? Ah, acho que já foi.
2: Não, eu só queria saber quantos faltam.
1: Faltam o quê?
2: Para eu completar meu álbum de figurinhas.
1: Da Copa? Tem um pessoal que troca as repetidas na orquestra, mas eu não coleciono, não.
2: Não, de figurinhas da OSB.
1: É engraçado. Você fala e eu entendo cada vez menos.
2: Talvez ajude se eu me apresentar.
1: Oh, sim, por favor.
2: Eu me chamo Skandor e sou o incrível, o imaginativo, o sensacional gênio da música.
1: Muito prazer, Skandor. Eu sou a Deborah Shane, mas gênio da música?
2: Sim. Em carne, osso e genial genialidade. E pela sua cara, você já ouviu falar de mim.
1: Olha, na verdade, ouvi alguns colegas comentando, mas não entendi direito.
2: Ah, minha fama está se espalhando. Ainda não sei se isso é bom ou ruim, mas é divertido ser uma pequena celebridade.
1: Achei que fosse uma brincadeira.
2: O que eles disseram?
1: Eu não consegui ouvir muito bem. Estava comentando num pequeno grupo. Parecia ser segredo.
2: Você não foi perguntar?
1: Não sou abelhuda.
2: Que pena, eu sou. Adoro uma fofoca musical.
0: Ele nem tá exagerando dessa vez.
2: Aliás, você tava pensando em uma das maiores fofocas da história da música, não tava?
1: Eu?
2: Sim. Não pensava na estreia da Sagração?
1: Isso tá ficando estranho.
2: Aposto que deve ter imaginado as pessoas jogando coisas nos músicos.
1: Gênios agora leem pensamentos?
2: No meu caso, só os musicais. Minha magia tem ética.
1: Então, você é gênio, gênio mesmo? Tipo, da lâmpada?
2: Sou gênio da música. Isso quer dizer que a música é meu tema, a minha especialidade. A lâmpada é minha companheira de trabalho, além de ser meu lar.
1: Então, o pessoal que estava comentando sobre você, todos o conhecem?
2: Sim.
1: E todos ganharam 3 desejos?
2: Um só. Temos leis trabalhistas. Mas sim, cada um ali teve um desejo realizado.
1: Espera, o álbum de figurinhas é das pessoas da orquestra que já tiveram um desejo realizado?
2: Bingo!
1: Ah, deixa eu ver.
2: Talvez depois. Mas então, Stravinsky...
1: Menino, que confusão ele arranjou.
2: Quer conhecer?
1: De verdade?
2: Sim.
1: Muito. Mas ainda não tenho certeza de que você é quem diz ser. Então, acho que nada vai acontecer.
2: Nada? Assim você magoou meu coração, sensível, genial.
1: Desculpe, não é minha intenção, é só que...
2: 45 mil anos de vida, de experiência, de dedicação. E ela não acredita. Ai de mim, ó vida, ó diosa.
1: Espera, isso não era de um desenho animado?
2: O mundo é cruel com gênios. Por quê? Por quê?
1: Tá bom, vai, eu acredito.
2: Acredita? Excelente.
1: Você parou de chorar muito rápido.
2: Eu sou profissional. Quanto ao seu desejo, é só pedir.
1: Eu desejo conhecer Igor Stravinsky.
2: Tá, vai ser no capricho. Segura firme.
1: Mas aí, onde estou? Um teatro?
0: E cheio. E ela já está até sentada.
1: Não acredito. Como é que eu cheguei aqui?
0: Ora, magia.
1: Aqui tem um programa. A Sagração da Primavera, de Igor Stravinsky. Produção de Sergei Diaghilev. Meu Deus, é verdade?

0: Claro que é.
1: Ai, que mania de assustar os outros, criatura.
2: Pela segunda vez, em menos de 5 minutos, um recorde.
1: Mas por que você está sentado aí atrás?
0: Só para te surpreender. Espera, eu vou sentar aí do seu lado.
1: Ah, tá bom.
0: Disfarça e olha para trás.
2: Toda vez que alguém diz isso, a pessoa que deveria disfarçar faz algum movimento que de disfarce não tem nada.
1: São eles?
0: Sim. O da esquerda é...
1: Diaghilev. E o da direita?
0: Stravinsky, observando a plateia.
1: Eles parecem preocupados.
0: Sim, ou preparados.
1: Acho que eles já esperam problemas.
0: Talvez. Há uma certa tensão no ar, não é?
2: E então as luzes diminuem. O público se aquieta e a história da música está prestes a perder completamente a compostura.

0: É impressão minha ou tem alguém reclamando?
1: Não é impressão, não.
0: Mas a música acabou de começar.
2: Pra você ver.
0: Ih!
2: Vai piorar.
0: Vai?
2: Muito.
0: Nunca entendi bem o motivo.
2: Tem gente que não gosta de novidades.
0: Simples assim?
2: Simples assim.
0: Espera, estão vaiando o fagote?
2: Entre outras coisas.
0: Coitado do fagote. Scandor, tem gente discutindo.
2: Tem?
0: Durante o espetáculo.
2: Parece pior do que você leu, não parece?
0: Sim. E o Stravinsky?
2: Olhe lá.
0: Onde? Ah, achei. Ele não parece feliz.
2: Mas também não parece surpreso.
0: É engraçado. Quando a gente escuta essa música no século XXI, ela parece normal.
2: Porque o mundo mudou.
0: Mas naquele momento, o que havia de tão escandaloso assim?
2: A música seguia regras. Regras que a tornavam até um pouco previsível. Não de forma ruim, mas no sentido de que dava para prever para onde ela estava indo. No caso da Sagração, ninguém sabia o que viria depois.
0: Espera! Acabaram de atirar alguma coisa no fosso da orquestra. O que era aquilo?
2: Ih, acho que foi um sapato.
0: Meu Deus! Isso não é um espetáculo, é um motim. Estão julgando nos bailarinos também.
2: Sim, a coreografia de Nijinsky também é totalmente o oposto do que se esperava de um espetáculo de balé. O pessoal ficou revoltado.
0: Eu não sei nem como reagir.
2: Tá horrorizada? Ou se divertindo?
0: Sim.
2: Sim? Para qual opção?
0: As duas.
3: A música continua, mas boa parte da plateia já não está prestando atenção nela.
0: Eu não acredito que estou vendo isso.
2: Eu sim.
0: Você já assistiu?
2: Algumas vezes.
0: Quantas?
2: Eu perdi a conta por volta da terceira estreia.
0: Isso não faz nenhum sentido.
2: Minha vida raramente faz.

0: Isso foi histórico e também uma confusão.
1: Em outras palavras, inesquecível.
0: E agora? Vou conhecer Stravinsky?
1: Sim, vamos.
2: Skandor se levanta e começa a andar para a saída do teatro.
0: Espera, os bastidores ficam para lá.
1: Nós não vamos aos bastidores.
0: Então, vamos para a casa dele?
1: Não.
0: Um restaurante?
1: Também não.
0: Você vai fazer suspense ou vai me contar onde vamos encontrá-lo?
1: Pensei em fazer suspense, mas vou contar. Vamos ao hospital.
0: Hospital?
2: E não é que foram para um hospital mesmo? Desculpem.
0: Isso é uma sala de espera? Mas, gente, aquele gênio maluco não me explicou o que estamos fazendo aqui.
2: De repente, surge um enfermeiro que permite a entrada de vários homens estranhamente familiares.
0: Não é possível. Ravel? Debussy? Manuel de Falla? Desculpem. Não é todo dia que se divide a sala com a história da música.
1: Você parece animada, minha amiga. De um jeito pouco apropriado a um hospital, mas tá.
0: Skandor, que bom que apareceu. Por que está vestido de enfermeiro?
1: Porque aqui eu sou um enfermeiro.
0: Mas por quê?
1: Stravinsky passou mal logo depois da estreia da Sagração da Primavera. Ficou semanas internado.
0: Seriam os nervos?
1: Que nada, foram ostras estragadas.
0: Ostras?
1: Ostras.
0: Depois de provocar uma das maiores revoluções da história da música?
1: O que é o legado artístico diante de um estômago rebelde? De qualquer forma, ele já está quase recebendo alta.
0: Não seria melhor, então, esperar que ele chegue em casa para visitá-lo?
1: Depois daquela estreia, eu acho que o hospital é o local mais tranquilo para conversar.
0: Quando você fala desse jeito, parece fazer sentido.
1: E faz? Vamos?
2: Eles caminham por um corredor até a porta do último quarto.
1: Podemos entrar?
3: Claro, Pierre, por favor. Você sabe que é meu enfermeiro favorito.
1: Tá sozinho? E seus amigos?
3: Saíram para fumar. Quem é a sua convidada?
1: Igor, essa é a Débora.
3: Prazer.
0: É uma honra. Eu assisti à estreia da Sagração.
3: Meus sentimentos.
0: Você imaginava que aconteceria tudo aquilo?
3: Tudo? Tudo é coisa demais. Parte, sim.
0: Mas por quê?

0: Porque a música era diferente, o balé também.
1: Diferente o suficiente para provocar um motim?
0: Aparentemente, sim.
2: Eu gostei do sapato.
0: Qual deles?
1: Teve mais de um?
2: Alhos!
0: Diaghilev ficou nervoso. E eu sei que alguns bailarinos nunca mais vão me dar bonjour na rua.
2: Você diz isso, mas no fundo adorou.
0: Não se pode lutar contra a veia dramática de um compositor. Além disso, Paris não fala em outra coisa.
2: Agora, eu preciso interromper a visita. Igor, você deve descansar. Vamos, senhorita. Eu acompanho até a saída.
0: Até mais, Débora. Venha me ver de novo. Quem sabe na próxima apresentação jogam bolsas em vez de sapatos.
3: Gente, ele é muito louco, né?
1: Shhh.
3: Tá bom, a gente já tá indo embora.
1: Foi tão rápido, mas valeu.
2: Não terminou. Vamos dar um pequeno salto.
1: Salto?
2: Sim, de 50 anos.
1: Você não sabe o significado da palavra pequeno.
2: Discordo.
1: E agora? Onde? Pera, eu conheço esse lugar.
3: E conhece mesmo.
1: Ah! Voltamos ao Rio. Mas que estranho. Não parece 2026.
3: Porque não é. E nesse momento, o homem de bigodes elegantes e muito aflito aparece.
2: Está atrasado? E o que faz aqui na frente? Sabe que a entrada dos músicos é a outra?
1: Hein? Quê? Quem é o senhor?
2: Oh, quem eu sou? Deixe de brincadeiras, Débora. Quer deixar o maestro Stravinsky esperando?
1: Stravinsky? Então ele tá no Brasil?
2: Mas é claro! Veio reger sua missa, ora. Vamos depressa, a orquestra já está aquecendo.
1: Espera, mas eu vou tocar? Em que ano estamos, afinal?
2: 1963. Eu devo dizer que você não mudou nadinha.
1: Escândalo, que susto! Achei que tinham me confundido com alguém. Imagina entrar assim e ter que tocar para Stravinsky.
2: Então.
3: Ela leva 2 segundos, mas entende.
1: Espera, eu vou tocar, não vou?
2: Vai, não fique nervosa.
1: Depois de ver o que os músicos passaram na estreia da Sagração, acho que nunca mais ficarei nervosa. Vamos entrar.
3: Mas em vez de ir ao palco, Skandor leva Débora aos bastidores para falar com o próprio maestro.
2: Com licença, maestro.
0: Entre, por favor. Acho que ainda não fomos apresentados.
2: Ainda não. Eu sou o Lúcio Scandella, diretor administrativo do teatro. Permita que apresente a senhorita Débora Shane, violista. Ela é nosso reforço nas cordas, além de uma grande admiradora.
1: Senhor Stravinsky, é uma honra quero dizer, vê-lo.
0: O prazer é meu, senhorita. Curioso. Conheci uma Débora há muitos anos. Ela parecia muito com a senhorita.
1: É mesmo? Tenho aqueles rostos, sabe? Todo mundo diz que eu pareço com alguém.
0: Sim, claro. Então é violista? Eu gosto muito de viola. Uma pena que só compus uma peça solo para esse instrumento.
1: Sim, eu conheço. É uma das minhas favoritas.
2: Podia tocar, senhorita. Temos um tempinho antes de começar.
0: Acho a ideia esplêndida.
1: Bem, se acham mesmo, tá bem. Acho que eu posso.

0: Brava!
1: Bravíssima, que sensibilidade, que delicadeza. É muito talentosa, senhorita.
2: Obrigada. Não sabe o quanto isso significa para mim.
1: Devo dizer, seu talento só é igualado pela sua coragem. Nem titubeou quando pedimos para tocar.
2: Oh, faz parte.
1: Imagino que uma sobrevivente da estreia da minha Sagração da Primavera teria de ser assim, corajosa.
2: Pois é, depois daquilo, eu acho que nunca mais vou ter medo de palco e... peraí, como é?
1: Ah, eu sabia. É a mesma Débora de 1913. Devo dizer, está esplêndida.
0: Fomos descobertos.
2: E agora?
0: Bom, eu poderia correr de um lado para o outro gritando, mas acho que a melhor solução é... O quanto você sabe, Stravinsky?
1: O que eu sei? Sei que magia existe e que vocês dois estão metidos nisso. E me encanta.
2: Então, vai guardar segredo?
1: Débora, eu tenho fama de excêntrico. Acha que se eu disser que vocês dois são imortais e que viajam no tempo...
0: Aí, no caso, sou eu. Ela é minha convidada.
1: Ah, é. Bem que desconfiei.

0: Mas você acha que alguém ia acreditar em mim? Iam dizer: lá vai o velho Stravinsky maluco.
1: Pior que ele tem razão.
2: Não tem medo de nós?
0: Não. Eu me sinto um privilegiado por conhecer dois viajantes do tempo. Não deve acontecer com todo mundo e, afinal, por que não? Coisas mais curiosas já aconteceram comigo.
2: Pensar que aquela música causou tanta revolta.
0: E no futuro?
2: Vai ser considerada uma das obras mais importantes do século.
0: Ah, então valeu a pena.
3: Até os sapatos?
0: Principalmente os sapatos.
3: Mas agora, será que podemos ir para o palco? Posso não ser o diretor de verdade do teatro, mas a plateia está impaciente. Sabe Deus o que eles jogariam na gente se demorarmos mais.
0: Então vamos.
2: Vamos. Mal posso esperar para ser regida pelo próprio Stravinsky.

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1: No programa de hoje, ouvimos as seguintes obras de Igor Stravinsky: A Sagração da Primavera, com Orquestra Filarmônica de Nova York, sob a regência de Leonard Bernstein. Elogia para Viola Solo, com Tatjana Masurenko. O Kyrie, o Glória e o Credo da Missa, com Orquestra de St. Luke's. Grupo de cantores Greg Smith Singers, sob a regência de Robert Kraft. No papel de Igor Stravinsky, o ator Fábio Freitas.

0: programa Blim Blam Blom é uma criação de Tim Rescala.
1: A radionovela O Gênio da Música é escrita por Estefânia de Azevedo e tem sonoplastia de Silas Mendes.
0: Tem Lionel Fischer no papel de Scandor, o gênio da música.
2: E tem a narração de Maria Vitória Abdenur.
0: Você também pode ouvir o nosso programa na internet no site radiomec.ebc.com.br ou no aplicativo EBC Rádios para Android ou iOS.
2: Participe do nosso programa e escreva para a nossa ouvidoria no e-mail ouvidoria@ebc.com.br.
0: Ou ainda enviando mensagem pelo WhatsApp ou Telegram para o número 99710-0537, DDD 21.
1: Até semana que vem, crianças, sempre aos sábados, ao meio-dia, no programa
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7: A exposição Carmen Portinho, Modernidade em Construção, revisita a trajetória de uma das grandes pioneiras do modernismo brasileiro. Engenheira, urbanista,

0: ativista e militante feminista, Carmen foi central na luta por direitos, cultura e liberdade no século XX. A mostra reúne documentos, obras e instalações que dialogam com seu legado. Em cartaz no Man Rio, até 23 de agosto. Do Rio de Janeiro, Jansen Campos para a Rádio MEC, clássica e atual.
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5: Treze horas e três minutos.
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7: Penes Angelicus, de César Franck, tenor José Carreiras, órgão Michael Gurley, com a Filarmônica de Viena e a regência de Uwe Christenhaer, pedido de Maria Cristina de Copacabana, no Rio de Janeiro.

0: Penes Angelicus, de César Franck, tenor José Carreiras, órgão Michael Gurley, com a Filarmônica de Viena e a regência de Uwe Christian Harrer, pedido de Maria Cristina de Copacabana, no Rio de Janeiro.
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0: Sonata número 1, em Mi menor, opus 38 de Brahms, violoncelo, Yo-Yo Ma, piano Emmanuel Ax. Pedido de Mariana Carneiro da Cunha, do Horto Florestal, no Rio de Janeiro.

0: Sonata número 1, em Mi menor, opus 38 de Brahms, violoncelo, Yo-Yo Ma, piano, Emmanuel Ax. Pedido de Mariana Carneiro da Cunha, do Horto Florestal, no Rio de Janeiro.
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0: Sinfonia número 1 em Dó Maior, de Weber, Orquestra Filarmonia Regência de Klaus Peter Flor. Pedido de Francisco Povos, de Brasília, Distrito Federal.

Sinfonia número 1 em Dó Maior, de Weber, Orquestra Filarmonia Regência de Klaus Peter Flor. Pedido de Francisco Povos, de Brasília, Distrito Federal.

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4: Quando surgir o sol no mar dos crocodilos, irei caçar os grus com setas de açafrão. E assim que o pôr do sol ornar-me de berilos, voltarei ao país das flores do lodão. Enquanto eu caço os grus e os pássaros tranquilos, tu ficas nos jardins, beijando meu pavão. Só voltarei de tarde, ornado de berilos, voando pelo mar, montado num dragão. De lá trarei a flor que dá no mar vermelho, e a fênix traz do bico, e atira sobre o espelho do lago, para que o grifo admire a perfeição. Também trarei o nardo e a pedra preciosa, e os lótus cor de prata, e os trevos cor de rosa, quando caçar os grus com setas de açafrão.
2: De Sossígenes Costa, A Canção do Menino do Egito, por Neide Arcanjo. 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
8: O guitarrista Vitor Biglione comemora 5 décadas de trajetória com uma exposição inédita sobre sua carreira. A mostra reúne vídeos, pôsteres, instrumentos e registros de parcerias históricas, com nomes como Gal Costa, Milton Nascimento e Cássia Eller. O público também poderá ver o famoso duelo musical entre Biglione e Gal Costa, que viralizou na internet. A exposição vai de 15 de maio a 17 de julho, na Casa Tal Brasil, e fica na rua Joaquim Silva, número 77, na Lapa.
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4: Quatorze horas e 3 minutos.
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Abertura da serenata em Ré maior, As Chinesas, de Gluck. Schola Cantorum Basiliensis, regente René Jacobs.

0: Abertura da serenata em ré maior, As Chinesas, de Gluck, Schola Cantorum Basiliensis, regente René Jacobs.
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0: Sonata para piano forte em Lá maior, WQ65, número 37, de Carl Philipp Emanuel Bach. Piano forte, François Chaplin.

0: Sonata para piano forte em Lá maior, WQ65, número 37, de Carl Philipp Emanuel Bach. Piano forte, François Chaplin.
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0: Concerto em Ré maior para flauta e cordas, de Jacques-Christophe Nodot, Paul Nemeth, solista e regente da Capela Savaria.

0: A vingança do inferno ferve em meu coração. Ária da vingança da Rainha da Noite, de A Flauta Mágica, de Mozart. Soprano, Christina Deutkom. Orquestra Filarmônica de Viena, sob a regência de Sir Georg Schulte.
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0: Sinfonia número 5 em Si bemol, opus 12, de Luigi Boccherini. Academia St. Martin de Fields, regente Neville Mariner.

0: Sinfonia número 5 em si bemol, opus 12, de Luigi Boccherini. Academia St. Martin de Fields, regente Neville Marriner.
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0: 32 variações sobre um tema original em dó menor, de Beethoven. Piano, Alexis Weisenberg.

0: 32 variações sobre um tema original em Dó menor, de Beethoven. Piano, Alexis Weisenberg.
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0: Sinfonia Ré Maior, Sinfonia de Bolonha, obra de 1809, de Rossini. Orquestra Sinfônica de Milão, regente Pietro Santi.

0: Sinfonia em Ré Maior, Sinfonia de Bolonha, obra de 1809, de Rossini. Orquestra Sinfônica de Milão, regente Pietro Santi.
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0: Variações para oboé e piano sobre motivos da ópera La Favorita, de Gaetano Donizetti. Oboé, Hans-Jörg Schellenberger. Piano, Stefan Vladar.

0: Variações para oboé e piano sobre motivos da ópera La Favorita, de Gaetano Donizetti. Oboé, Hans-Jörg Schellenberger. Piano, Stefan Vladar.
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0: O Fogo Mágico de Wotan. Cena da ópera As Valquírias, de Richard Wagner. Orquestra Filarmônica de Nova York, sob a regência de Leonard Bernstein.

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1: Concerto em Lá menor para violoncelo e orquestra, Opus 129, de Robert Schumann. Violoncelo Gautier Capuçon. Orquestra de Câmara da Europa, regente Bernard Haitink.

0: Concerto em Lá menor para violoncelo e orquestra, opus 129, de Robert Schumann. Violoncelo, Gautier Capuçon. Orquestra de Câmara da Europa, regente Bernard Haitink.
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3: Não quero mais que o rei de Tiro venha apanhar meus pavões pro bem-amado. E nem marfim, nem preciosa lenha.

0: nem flor azul, nem papião dourado. Não consinto que viole a minha brenha, carregando as riquezas do Eldorado. Não quero mais que o rei de Tiro venha apanhar meus pavões pro idolatrado. Pavões de Ofir não mais irão nos barcos para além da Hespéria e dos fenícios marcos. Se Salomão, o amado de Elohim, quer papagaio, araras e saguim, que os vá buscar no Surinam, nos charcos, e não nos campos de Tassimirim.
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2: Desejo, tecnologia e algoritmos são os ingredientes principais da nova comédia de Jorge Furtado. No filme Muito Prazer, Luísa Arraes, Daniel de Oliveira e Samantha Jones vivem personagens que tentam salvar um motel decadente em plena era digital. O longa estreia nos cinemas brasileiros em agosto. Do Rio de Janeiro, Jansen Campos para a Rádio MEC, clássica e atual.
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6: Dezesseis horas e um minuto.
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7: Abertura da ópera As Vésperas Sicilianas, de Verdi. Orquestra Filarmônica do Scala de Milão. Regente Riccardo Muti.

0: Abertura da ópera As Vésperas Sicilianas, de Verdi. Orquestra Filarmônica do Scala de Milão. Regente Ricardo Muti.
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0: Bénédiction dédiée dans la sollicitude des harmonies poétiques et religieuses, de Franz Liszt, piano Michel d'Auberto.

0: bénédiction dédiée dans la sollicitude, des harmonies poétiques et religieuses, de Franz Liszt, piano, Michel D'Alberto.
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0: A Bela Jovem de Perth, Suite de Georges Bizet, Orquestra Sinfônica de Londres, Regente Roberto Benzi.

0: A Bela Jovem de Perth, Suite de Georges Bizet, Orquestra Sinfônica de Londres, Regente Roberto Benzi.
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0: Andante, versão original da peça Romance, opus 69, de Gabriel Fauré. Violoncelo, Steven Easterlys. Órgão, Francis Grier.

0: Andante, versão original da peça Romance, opus 69, de Gabriel Fauré. Violoncelo, Steven Easterlace. Órgão, Francis Grier.
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0: A Filha de Pojola. Poema sinfônico, opus 49, de Jean Sibelius. Filarmônica de Nova York, regente Leonard Bernstein.

0: A Filha de Pojola, poema sinfônico, opus 49, de Jean Sibelius. Filarmônica de Nova York, regente Leonard Bernstein.
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0: Canções da Alvérnia, livro primeiro, de Marie-Joseph Canteloube, soprano Kirite Kanawa, orquestra de câmara inglesa, direção Geoffrey Tate.

0: Canções da Auvérnia, livro primeiro, de Marie-Joseph Canteloube, soprano Kirite Kanawa, orquestra de câmara inglesa, direção Jeffrey Tate.
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0: Quarteto número 2, opus 92, de Prokofiev. Quarteto de cordas da cidade de São Paulo.

0: Quarteto número 2, opus 92, de Prokofiev. Quarteto de cordas da cidade de São Paulo.
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0: Choros número 8 para grande orquestra e dois pianos de Villa-Lobos. Pianistas Linda Bustani e Ilan Rechtmann. Orquestra Sinfônica do Estado de São Paulo, sob a regência de John Ashling.

0: Choros número 8 para grande orquestra e dois pianos de Villa-Lobos. Pianistas Linda Bustani e Ilan Rechtmann. Orquestra Sinfônica do Estado de São Paulo, sob a regência de John Nashlin.
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0: Dois esquetes para quinteto de sopros, de Darius Milhaud, conjunto Atena.

0: dois esquetes para quinteto de sopros, de Darius Mio, conjunto Atena.
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0: Suíte Ernesto Nazaré, elétrica, tenebroso e batuque, de Ernesto Nazaré. Camerata de violões, regente Arthur Gouveia.

0: Suíte Ernesto Nazaré, Elétrica, Tenebroso e Batuque, de Ernesto Nazaré. Camerata de Violões, Regente Arthur Gouveia.
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0: Lamentos de Pixinguinha, Orquestra Sinfônica do Recife, Regente Osman Gioia.

0: Lamentos de Pixinguinha, Orquestra Sinfônica do Recife, Regente Osman Gioia.
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5: Reflexões sobre a ancestralidade afro-brasileira, cuidado e resistência estão no centro da exposição Mãe Preta, da artista Mariana Maia. A mostra reúne pinturas, vídeos, performances e instalações que investigam as marcas históricas e culturais da figura da Mãe Preta no Brasil. A visitação segue até 8 de julho na Galeria de Arte UF, em Niterói. Do Rio de Janeiro, Jansen Campos para a Rádio MEC, clássica e atual.
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2: Já visitou o Museu de Arte Moderna, o MAM? 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E com uma rica história, inclui obras de artistas brasileiros, como Tarsila do Amaral, Cândido Portinari e de Cavalcante. Está localizado no Aterro do Flamengo. 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

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Estamos chegando ao fim do mês de junho, mas as celebrações juninas e julinas continuam espalhando alegria por todo o Brasil. Em muitas cidades, as festas seguem animando ruas, praças e comunidades, reunindo famílias e amigos em torno das danças e comidas típicas, em uma tradição que atravessa gerações. E ao longo do século XX, diversos compositores se inspiraram nestas e em outras importantes tradições populares brasileiras para escreverem suas obras. No Caderno de Música de hoje, vamos conhecer

Ouvimos A Dança Brasileira, de Camargo Guarnieri, com a pianista Clélia Irusum. Ao buscar uma linguagem autenticamente brasileira, muitos compositores se voltaram para os ritmos, melodias das festas do interior, especialmente aquelas associadas ao Nordeste e às celebrações juninas. As obras buscam preservar a energia, a dança e o caráter festivo dessas manifestações, traduzidas para formações clássicas como piano, conjuntos de câmara e orquestras. Um exemplo bem conhecido é a obra Mourão, de César Guerra Peixe e Clóvis Pereira, que se tornou um verdadeiro símbolo da música nordestina de concerto. Suas melodias e ritmos remetem a maracatus e danças regionais, sendo frequentemente executada por orquestras brasileiras e internacionais. Vamos ouvi-la na interpretação dos solistas de Londrina, sob a regência de Yevgeny Ratchev.

ouvimos Mourão, de Guerra Peixe e Clóvis Pereira, com os solistas de Londrina, sob a regência de Yevgeny Ratchev. Guerra Peixe realizou

intensa pesquisa sobre o folclore brasileiro, especialmente no Nordeste, e seus trabalhos a partir dos anos 1950 mostram uma intensa pesquisa de ritmos e temas folclóricos. Do compositor, vamos seguir agora com o Baião, primeira das três peças para violino e piano, com a violinista Francesca Anderegg e a pianista Érica Ribeiro.

Ouvimos Baião, primeira das três peças de Guerra Peixe, com Francesca Anderegg, violino, e Érica Ribeiro ao piano. Ao percorrermos esse repertório, percebemos que a música brasileira se fortalece justamente nesse diálogo entre tradição e inovação. Desta forma, ritmos tradicionais aparecem reinventados por meio da escrita musical de concerto, revelando novas possibilidades de escuta sem perder suas raízes culturais. Vamos seguir o programa com um terceiro movimento, Com o Espírito, Prenda Minha, do concerto para acordeon, tumbadoras e orquestra de cordas de Radamés Inátaly, com os solistas Chiquinho do Acordeon e Beto Cazes, e a Orquestra de Cordas Brasileiras, sob a regência de Henrique Cazes.

Ouvimos um trecho do concerto para acordeon, tumbadoras e orquestra de cordas de Radamés Inátali, com os solistas Chiquinho do Acordeon e Beto Cazes e a Orquestra de Cordas Brasileiras, sob a regência de Henrique Cazes. E vamos encerrar o programa com uma das melodias mais importantes da música brasileira e presença garantida nas festas juninas. Asa Branca, de Luiz Gonzaga e Humberto Teixeira. Com sua melodia comovente e letra que fala da seca e da saudade, tornou-se um verdadeiro hino do Nordeste. Ouviremos uma peça de Sivuca intitulada Concerto Sanfônico para Asa Branca, em que o grande músico paraibano, conhecido por sua versatilidade e domínio da sanfona, recria a canção de Gonzaga em diálogo com a orquestra. A interpretação é do próprio Sivuca, no acordeon solo, e a Orquestra Sinfônica da Paraíba, sob a regência de Osman Giuseppe Gioia.

0: Ouvimos o Concerto Sanfônico para a Asa Branca, de Sivuca, sobre tema de Luiz Gonzaga, na interpretação do próprio Sivuca no acordeon, acompanhada pela Orquestra Sinfônica da Paraíba, sob a regência de Osman Giuseppe Gioia. E assim encerramos mais um Caderno de Música. A edição de hoje teve a apresentação de Sidney Ferreira, com roteiro e produção de Karina Amorim. Agradeço por sua companhia. E até o próximo programa.
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4: Dezenove horas e um minuto.
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No Música e Músicos do Brasil de hoje, celebramos os 190 anos de nascimento de Antônio Carlos Gomes, o maior nome da ópera brasileira do século XIX e um dos compositores mais importantes da história da nossa música. Autor de obras que conquistaram os palcos europeus, Carlos Gomes foi também um dos primeiros músicos das Américas a alcançar reconhecimento internacional no universo operístico. Seja muito bem-vindo. Você é o nosso convidado e o Música e Músicos do Brasil começa agora. Nascido em Campinas em 11 de julho de 1836, Carlos Gomes iniciou seus estudos musicais aos 10 anos de idade, orientado pelo pai, Manuel José Gomes, mestre de capela e importante figura da vida musical da cidade. A infância do compositor foi marcada por dificuldades financeiras e pela perda precoce da mãe. Ainda jovem, dividia seu tempo entre o trabalho e os estudos de música. Aos 15 anos, já havia composto valsas, quadrilhas e polcas. E pouco depois, escreveu sua primeira grande obra sacra, a Missa de São Sebastião, dedicada ao pai. Nós vamos ouvir os movimentos Kyrie e Glória dessa Missa de São Sebastião de Carlos Gomes, com os solistas Nisa de Castro Tanque, Luciana Bueno, Rubens Medina e Manuel Álvares, o coro da Unicamp e Orquestra Sinfônica Municipal de Campinas, sob a regência de Henrique Lian.

Ouvimos o Kyrie e Glória da Missa de São Sebastião, de Carlos Gomes, com os solistas Nisa de Castro Tanque, Luciana Bueno, Rubens Medina e Manuel Álvares, o coro da Unicamp, Orquestra Sinfônica Municipal de Campinas e a regência de Henrique Lian. Na adolescência, Carlos Gomes se muda para São Paulo, onde compõe o famoso hino acadêmico e a modinha Quem Sabe. Os dois com letra de Bittencourt Sampaio. O primeiro grande sucesso de Carlos Gomes foi a ópera Noite no Castelo, apresentada em 1861 no Rio de Janeiro. Inspirada em texto de Antônio Feliciano de Castilho, a obra foi recebida com entusiasmo pelo público e pela corte imperial, rendendo ao compositor a Imperial Ordem da Rosa. Esta conquista lhe abriu caminho para uma bolsa de estudos na Europa, oportunidade decisiva para sua carreira. Instalado na Itália, então, um dos principais centros da ópera mundial, Carlos Gomes aperfeiçoou sua formação e, rapidamente, conquistou o respeito dos músicos, críticos e empresários teatrais. E foi nesse período que surgiu a sua obra mais célebre, O Guarani, baseada no romance de José de Alencar. Estreada em Milão, em 19 de março de 1870, a ópera tornou-se um triunfo internacional e foi encenada em diversos teatros da Europa e das Américas. Nós vamos ouvir, então, um trecho de O Guarani com coro da Ópera Estatal de Bonn e orquestra do Beethoven Harlem em Bonn e a direção de John Nashlin.

Abertura de O Guarani, de Carlos Gomes, com o coro da Ópera Estatal de Bonn e orquestra do Beethoven Harley em Bonn, e a direção de John Nashlin. Depois do sucesso de O Guarani, ainda na Itália, Carlos Gomes consolidou a sua reputação com obras como Salvador Rosa, Maria Tudor e Fosca. Essa última era considerada pelo próprio compositor como sua principal realização artística. Outra obra fundamental no catálogo de Carlos Gomes é a ópera O Escravo, estreada em 27 de setembro de 1887, no Rio de Janeiro, em homenagem à Princesa Isabel. Embora composta na Europa, a sua famosa abertura, A Alvorada, nasceu em solo brasileiro, durante uma temporada do compositor na ilha de Paquetá, no município do Rio de Janeiro, onde se encontra um busto de Carlos Gomes. Nós vamos seguir o programa, então, com A Alvorada e o prelúdio do quarto ato da ópera O Escravo, de Carlos Gomes, Orquestra Filarmônica de Minas Gerais e a regência de Fábio Mechetti.

Ouvimos Alvorada e o prelúdio do quarto ato da ópera Lo Schiavo, ou Escravo, de Carlos Gomes, Orquestra Filarmônica de Minas Gerais e a regência de Fábio Mechetti. Os últimos anos de Carlos Gomes foram marcados por dificuldades financeiras e problemas de saúde. Em 1895, ele aceitou o convite para dirigir o Conservatório de Música de Belém, no Pará. Mas, já bastante debilitado por um câncer, o compositor faleceu na cidade pouco tempo depois, em 16 de setembro de 1896, aos 60 anos de idade. Antônio Carlos Gomes deixou um grande legado para a história da música, sendo o primeiro compositor das Américas a alcançar projeção duradoura nos principais teatros de ópera da Europa. Embora sua fama esteja ligada principalmente às óperas, Carlos Gomes também deixou obras instrumentais, sacras e camerísticas. Encerrando o programa de hoje, nós vamos ouvir uma de suas últimas composições, a Sonata em Ré Maior, conhecida como O Burrico de Pau, e a interpretação é da English Chamber Orchestra e a regência de Neil Thompson.

0: Com a sonata em Ré maior, Burrico de Pau, de Carlos Gomes, interpretada pela English Chamber Orchestra e a regência de Neil Thompson, encerramos mais um Música e Músicos do Brasil e essa pequena homenagem aos 190 anos de nascimento de Carlos Gomes. Obrigado pela sua companhia e até o próximo programa. E como sempre, eu espero por você. Até lá.
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3: Luta o amarelo contra o verde agora, no esforço de vencê-lo e confundi-lo. E assim derrama esdrúxulo na flora, sépia, topázio, abóbora, berilo. Transforma o bronze e anula o jade, e aquilo que é verde-negro, aurífero, colora. No esforço de vencê-lo e confundi-lo, luta o amarelo contra o verde agora. Aves azuis se pintam chinesmente de jaude, e a própria flor da rubra amora toda se pinta de âmbar louro, ardente. E a luz do sol sinfônica e sonora, dos céus rolando em mágica torrente, a gama inteira do amarelo explora.
2: De Sossígenes Costa, O Triunfo do Amarelo, por Pedro Paulo Rangel. 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
1: Linda Flor Iaiá, de Marques Porto, Luiz Peixoto, Henrique Vogeler e Cândido Costa, com Zé da Velha e Silvério Pontes.

0: Raul.
1: Toca Raul, de Gabriel Grossi, com Gabriel Grossi, Sérgio Coelho, Eduardo Farias, André Vasconcelos e Rafael Barata. Antes, Linda Flor e Aiá, de Marquês Porto, Luiz Peixoto, Henrique Vogler e Cândido Costa, com Zé da Velha e Silvério Pontes.

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1: Suen, de Tom Jobim, com Davi Gank e o quarteto Guerra Peixe.

0: contando os números, de Reinaldo Pestana com Choro Novo. Antes, Suen, de Tom Jobim, com Davi Gank e o Quarteto Guerra Peixe.
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0: Beijar a Arte, de Tarcísio Sardinha com Cainan Cavalcante.

0: Bonitinho, de Yamandu Costa e Dominguinhos, com Yamandu Costa e Dominguinhos. Antes, Beijar a Arte, de Tarcísio Sardinha, com Cainan Cavalcante.
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0: Jubarte, The Blue Whale, música e interpretação de Flávio Pantoja.

0: Espia Só, de Otávio Dutra, com batuque de cordas trio. Antes, Jubarte, de Blue Whale, música e interpretação de Flávio Pantoja.
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0: Dolphin, de Luiz Essa, com Samba Jazz Trio. Antes, Manhãs de Outono, de Jovertino Maciel, com Regional Carioca.
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0: Uru Blues Malandro, de Antônio Valdetaro, com o próprio Antônio Valdetaro.

0: Nós Sambamos, música e interpretação de Zélio Silva. Antes, Uru Blues Malandro, música e interpretação de Antônio Valdetaro.
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3: Olá, ouvintes das rádios Nacional e MEC. Eu sou Renata Lima e este é o Bate-Papo com a Ouvidoria, o espaço de escuta cidadã da empresa Brasil de Comunicação.
4: Eu sou Edson França. Há programas que acompanham o esporte. Outros ajudam a contar a história do esporte brasileiro. O estádio faz as duas coisas há quase 5 décadas.
5: E eu sou Gal Bass. A partir das manifestações recebidas pela ouvidoria da EBC, vamos conhecer um programa que atravessa gerações e continua encontrando novas formas de dialogar com o público.
3: Em setembro deste ano, o estádio completará 50 anos. Ao acompanhar atletas, modalidades, competições e personagens, o programa ajuda a contar a trajetória do esporte brasileiro.
4: Atualmente apresentado por Marília Arrigoni, o programa vai ao ar de terça a sexta-feira, às 18h30 na TV Brasil, trazendo reportagens, entrevistas e análises sobre diferentes modalidades esportivas. Mais do que acompanhar resultados, o programa mostra esporte como ferramenta de inclusão, cidadania, saúde, educação e transformação social.
5: Essa capacidade de renovação ganhou um novo capítulo em 2024 com a estreia do Estádio Um Primeiro Tempo.
4: Apresentado por Maurício Costa, o programa vai ao ar de segunda a sexta-feira às 12h30 e recentemente ultrapassou a marca de 500 edições na TV Brasil.
3: As manifestações recebidas pela ouvidoria mostram que o estádio construiu uma relação muito especial com seu público.
5: Venho solicitar o retorno do programa Estádio das segundas-feiras. Meu pai assistia ao programa, causava bem-estar. Peço a reativação.
4: A área responsável informou que o estádio continua integrando a programação da TV Brasil e destacou que o programa vive um momento de renovação, com a manutenção da edição tradicional e a criação do Estádio Primeiro Tempo, voltado à aproximação de novos públicos com o universo esportivo.
3: Outra manifestação trouxe uma proposta para o futuro da programação esportiva da emissora.
5: Quero que a TV Brasil se torne emissora licenciada dos Jogos Olímpicos e Paralímpicos de Brisbane 2032 e realize edições especiais do estádio para acompanhar o evento.
4: A área responsável agradeceu a contribuição e destacou que propostas de cobertura esportiva são importantes instrumentos de participação social.
5: Já o estádio Um Primeiro Tempo surgiu justamente para aproximar o esporte das novas gerações.
3: Com linguagem ágil, quadros interativos e duração de 15

0: minutos, a atração desperta o interesse de crianças e adolescentes pelo esporte, envolvendo também suas famílias nessa experiência.
1: Essa proposta aparece em quadros como No Controle, dedicado ao universo dos games e esportes eletrônicos.
2: E a gente vai curtir também ele, o farmador de aura, o GOAT dos games, o Guilherme Neto, vai falar sobre Star Wars, é isso mesmo, vai Gui!
3: A gente aproveita então para recapitular o que vem aí de Star Wars no mundo dos games. Que a força esteja com vocês!
0: Uma das reportagens mais marcantes dessa nova fase ocorreu no quadro Desafio Estágio. A equipe explorou o interior do Cristo Redentor, revelando espaços pouco conhecidos no monumento e discutindo a relação entre atividade física, turismo, mobilidade e qualidade de vida.
1: As manifestações também ajudam a identificar oportunidades de aprimoramento. Um telespectador escreveu:
4: a janela de Libras ficou tão pequena que se torna praticamente impossível de compreender a sinalização, especialmente para quem assiste pelo celular.
1: A demanda foi encaminhada para análise e a área técnica reiterou o compromisso com a acessibilidade e com o aperfeiçoamento contínuo dos recursos de Libras oferecidos ao público.
0: Ao receber essas contribuições, a ouvidoria ajuda a aproximar a sociedade dos veículos públicos de comunicação e oferece subsídios importantes para o aprimoramento contínuo dos conteúdos produzidos pela EBC.
4: Porque o esporte também é participação, pertencimento e construção de cidadania.
1: Seguimos atentos.
4: Seguimos em diálogo.
0: Seguimos ouvindo.
1: Até o próximo bate-papo com a ouvidoria.
0: Fizeram parte deste bate-papo com a ouvidoria:
1: Gal Bastos, Renata Lima e Edson França na apresentação,
0: Roberta Dante na revisão,
1: Josemar França na operação de áudio
0: e Messias Melo na sonoplastia.
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11: Horas e 2 minutos.
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13: Olá, amigos, aqui é Sidney Ferreira e você está no Jazz Livre. E hoje nós temos o prazer de receber aqui no programa o Roberto Rotiliano Quinteto. E eles vieram para homenagear a obra do grande Astor Piazzolla. Estamos aqui com o Roberto Rotiliano na bateria.